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dia, em 1984, e depois de 25 anos de carreira, Tina Turner conseguia o primeiro número 1 da carreira a solo nos Estados Unidos com What's Love Gotta Do With It. Estava no álbum Private Dancer e deu-lhe 3 Grammy, gravação do ano, canção do ano e melhor performance vocal pop feminina. Há mais música na M80 com Tina Turner.

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Miami Sound Machine. O convite surgiu de um colega de curso de psicologia, que mais tarde viria a ser também o marido. Num instante, ficaram conhecidos internacionalmente e Gloria Estefan passou a ser a grande atração. Daí a ter-se lançado a solo.

0: Olá, muito bom dia. Vamos lá abraçar esta terça-feira logo com notícias. Começamos com elas e começamos, claro, com Miguel Aia. Falamos do regime TVDE. Miguel, bom dia.
1: Bom dia. Entra hoje em vigor um novo regime que passa a integrar o setor do táxi. Os táxis já passam a poder estar inscritos na atividade desde que cumpram os requisitos aplicáveis aos veículos TVDE. Um deles é a inscrição numa plataforma eletrónica licenciada. Entra hoje também em vigor uma nova organização dos meios de emergência médica. Os enfermeiros já passam a integrar o processo de triagem do Centro de Orientação de Doentes Urgentes, até agora feito apenas por médicos. O bastonário da Ordem dos Enfermeiros, Luís Felipe Barreira, deixa uma garantia.
2: A função dos médicos do CODU mantém-se inalterada. Aquilo que acontece é que as chamadas passam naturalmente a ser triadas todas pelos enfermeiros neste sistema e aplicar este sistema de triagem, que no fundo faz esta avaliação do risco. Mas os enfermeiros não vão substituir os médicos no CODU.
1: Outra das novidades diz respeito às equipas de suporte imediato de vida. A partir de hoje, para além de ambulâncias, passam a utilizar viaturas ligeiras num modelo semelhante ao das viaturas médicas de emergência e reanimação. O Presidente da República promulgou ontem o decreto sobre concessão de asilo, detenção e retorno de estrangeiros. A decisão surge depois do Tribunal Constitucional ter dado luz verde ao decreto na passada sexta-feira. António José Seguro tinha enviado o decreto para o Constitucional após o surgimento de várias dúvidas, uma delas relacionada com a possibilidade de expulsão de crianças nascidas em Portugal. O Benfica recebeu e venceu o Estoril Praia por 2-1 em jogo da quarta jornada da Primeira Liga. As águias marcaram por Pavlidis e Langlais. O Estoril ainda reduziu por Begraoui. João Palhinha estreou-se com a camisola do Benfica e o treinador Marco Silva reagiu no final da partida.
3: Vai-se adaptar àquilo que nós queremos e à nossa identidade e principalmente aos colegas também começarem a percebê-lo. Ele começar a perceber os colegas vai demorar o seu tempo, mas pronto, aconteceu com mais minutos hoje do que era previsto, mas foi bom, acabou por ser bom para ele perceber também e sentir o estádio, perceber o que as pessoas esperam dele, percebeu-se pela sua entrada e é sempre bom para um profissional e para um jogador sentir isso.
1: O Benfica subiu ao quinto lugar, a 5 pontos do líder Porto, mas com um jogo a menos. Ainda de ontem, o triunfo do Braga por 1-0 sobre o Vitória de Guimarães, com golo de Diego Rodrigues. Os arsenalistas, com dois jogos a menos, subiram ao nono lugar. Vai mesmo haver duelo ibérico na segunda ronda do Open dos Estados Unidos. O português Jaime Faria vai defrontar o espanhol Carlos Alcaraz. A prova está agendada para amanhã. Desta madrugada, a eliminação do português Nuno Borges. O tenista foi eliminado na primeira ronda por Lerner Tien. O norte-americano venceu por 3-0.
0: Miguel Aia de regresso às 7:30. Daqui a pouco vamos ao trânsito e ao tempo e posso prometer desde já os Talk Talk.
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2: 7 horas e 6 minutos, vamos a um primeiro olhar pelo trânsito com a nossa Cláudia Capela. Eu até aqui, até à rádio, Cláudia, estava animada, estavam animados os acessos.
3: Olá, muito bom dia. Já algum movimento, Ana?
2: Sim. Pois, eu senti no Eixo Norte-Sul, que é aquela estrada que eu faço, dali da zona de Telheiras até aqui, e já estava assim, compostinho, Praça de Espanha, por aí
3: pois,
2: fora.
3: Pois, cada vez mais cedo, mais trânsito, não é?
2: É isso
3: que temos notado e é isso que se verifica hoje também. Há mais movimentos já nestes dias. A esta hora já começa precisamente a intensificar-se em várias ligações. Começo a norte pela A4, na sequência de trabalhos que deverão estar a terminar na zona de Irmes, ainda ao quilómetro 12. Trânsito Amarante-Porto está agora mais acumulado na chegada às portagens Irmesinde, Prudência, no troço Valongo Irmesinde, em direção ao Porto. Também já há mais movimento no final da A3, ainda sem paragens. Via de cintura interna, a intensidade principalmente acesso ao Norte Francos, Avenida EP no sentido a Rábida Freixo. Em Lisboa, há pouco em resolução a situação de uma viatura imobilizada na Cril, no sentido Algés-Sacavém, a seguir ao túnel de Benfica, na zona do Nó da Pontinha, em via esquerda, circula aqui com maior prudência, já mais trânsito, como disseste, no Eixo Norte-Sul e na segunda circular, para já intensidade ainda sem paragens, já está a ficar mais difícil para a Ponte 25 de Abril, principalmente no acesso da A2, a ligação de Almada para as portagens e também já mera intensidade no IC19, zona de Queluz e reta dos comandos da Amadora. Troca de informações ao longo do dia disponível a linha grátis da M80 820 20.
2: Obrigada, até Cláudia, já. Até já. Seguimos para a previsão do estado do tempo. Hoje, conto com céu pouco nublado ou limpo, algumas nuvens da parte da manhã no norte e centro do país, é o que é expectável também. O vento vai soprar por vezes forte no litoral oeste e nas terras altas, muito semelhante ao dia de ontem, algumas diferenças, por exemplo, na temperatura mínima, tanto no norte como no sul, sobe ligeiramente, ou seja, não está tanto frio agora de manhã, nem ao final do dia. Ainda assim, eu senti que este ventinho ainda, não é? Não é? Mas já ouvi dizer que durante esta semana as temperaturas ainda vão aumentar bastante, portanto, é melhor nem falar. Vamos lá, começamos com o Porto, que hoje vai chegar aos 22 graus, Viana do Castelo e Aveiro aos 23, Leiria e Sagres 24, Guarda e Coimbra 25, Lisboa 26, Braga, Viseu e Ponta Delgada chegam aos 27, Vila Real, Santarém e Setúbal 28 graus, segue-se Bragança, Porto Alegre e Funchal com 29, Beja 30, Évora e Faro 31, Castelo Branco será o ponto mais quentinho hoje com 32 graus de máxima. No ar, ora viva, muito bom dia, boa terça-feira e bom mês de setembro. Vamos abrir a porta, não é? Abrir a porta há mais um mês. Estamos já, para muitos, em contagem decrescente para o Natal. Não vamos falar sobre isso, que horror, não. Ainda há quem esteja de férias, justamente aqueles que evitam a todo custo as férias em agosto. Portanto, boas férias se for esse o caso, se bem que eu duvido que esteja acordado a esta hora se estiver de férias, mas ainda assim, se houver uma alminha que não dispensa aquela corrida matinal, mesmo em férias, olhe, aproveite e que lhe saibam muito bem. Eu sou a Ana Moreira, estou para aqui abandonada. O nosso Paulo Fernandes foi de férias, mas eu vingo-me, para a próxima vou eu. As boas notícias é que hoje a nossa Susana Romana está de regresso, ainda assim sem os macaquinhos no sótão. Os macaquinhos no sótão e a equipa das manhãs regressam em força dia 14, mas para já é isto que temos no menu. Hoje também quero falar consigo sobre o quê? Traumas académicos, traumas, disciplinas, aquelas cadeiras, aquelas coisas que nos tiraram o sono, é isso mesmo. Portanto, vá já pensando se havia uma disciplina que, enfim, despertava os seus maiores medos e até pode eventualmente ter alguma história para partilhar connosco. Pode ser? Disciplinas, traumas na escola. Agora temos It's My Life, como prometi, Talk Talk, e toca assim nas manhãs da M80.

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1: Ora viva, são 7 horas e 14 minutos, aqui estamos, manhãs da M80, a ajudá-lo a acordar, a enfrentar mais um dia, ainda por cima o primeiro dia de setembro, e já que a proximidade, vá, do regresso às aulas acontece, lembrei-me que se calhar podíamos fazer aqui uma espécie de terapia em conjunto. Basicamente, se há ou houve alguma disciplina que o deixou, vá, com aquele traumazinho e que ainda hoje nos dá arrepio só de pensarmos no nome. Eu confesso que eu fiz memória seletiva. Eu não me lembro do meu nome do professor, do nome do professor de latim da minha escola, do liceu, de Viana do Castelo, mas foram 3 anos de sofrimento. Portanto, se eu tivesse que escolher a disciplina que mais cabelos brancos me fez e que me deixou, mesmo com medo até de algo ficar pelo caminho, foi latim. Sem sombra de dúvida, não sei o que eu tinha na cabeça quando na altura achei que sim senhor, fazia todo sentido. A nossa Camila Bairrada... Oh, Camila, dá cá um saltinho, faz favor. A nossa Camila Bairrada, nós estávamos ontem a falar e pensei, bom, se há uma disciplina que tenha sido desconfortável para mim, qual é que foi para ti? Camila Bairrada, super produtora das manhãs da M80, a pôr os fones e agora sim...
2: Pronto, desculpa, não estava preparada.
1: Não estavas, foi assim, no impulso, assim, vamos, vamos.
2: Espontâneo. A minha disciplina, aquela que me deixou um trauma, sem dúvida físico-química. Eu tinha pânico de ir às aulas, só para perceber, eu odiava. Ainda por cima, a minha professora era vizinha da minha avó.
1: Ok, então havia uma pressão de proximidade.
2: Exato, e ela, eu sinto que ela tinha um certo carinho por mim, porque tínhamos ali aquela proximidade. Mas depois ela ficava sempre desiludida, porque

0: Temos aquela disciplina que foi aquela nuvem negra, tipo, a cadeira, tínhamos aquela disciplina, às terças e quintas era o suficiente para estragar as nossas terças e quintas. O que é verdade é que estamos cá e todos ultrapassamos, mas eu lembro-me que latim, a parte da tradução ainda vá, agora quando era o contrário, ou seja, haver em português e eu pôr em latim. Ai,
1: eu nunca
0: Nossa
1: tive
0: Senhora.
1: Latim, eu nunca tive latim.
0: Quem não teve latim foram pessoas felizes e equilibradas.
1: Olha, lembrei-me de outra coisa, que eu dizia montes de vezes isto, que era em educação física, quando nós tínhamos de fazer aquele quilómetro.
0: Sim, o aquecimento.
1: Não era aquecimento, era nós tínhamos de correr um quilómetro para ver em quanto tempo é que corríamos.
0: Ah, ok, sim.
1: E eu odiava. Então eu dizia montes de vezes à professora, coitada dela, eu gostava dela e ela gostava de mim, mas eu dizia-lhe isto, professora, já me estragou um mês.
0: É assim.
1: Sempre que havia esse teste, eu dizia, professor, já me estragou um mês.
0: Camila, este é uma disciplina. Tu já estás a abrir o leque.
1: Este eu vou ser descoberto.
0: Não. Ficamos com físico-química.
1: Okay, ficamos.
0: Eu fico com latim. Okay. Desse lado, qual foi a disciplina que até hoje, quando se lembra, dá aquele arrepio na espinha? 910, 25, 80, 81. Vamos fazer terapia todos juntos. A verdade é essa. 910, 25, 80, 81. Agora, moeda de troca. 3, 3. 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

0: Catarse, terapia, estamos todos a libertar esses fantasmas do passado, porque estamos tão pertinho do regresso às aulas que vamos lembrar-nos à altura em que nós íamos para as aulas. Eu já assumi a minha disciplina inferno, foi latim, por todas as razões e mais algumas. Aquilo não é, quando se diz que latim é difícil, não é, é um eufemismo. Na verdade é porque é o pânico, o horror. Se bem que eu tinha colegas que limpavam aquilo, mas para mim era terrível. E então a questão aqui é essa: partilhe connosco qual a disciplina que lhe fazia, enfim, mal. Mal a alma. Vamos começar. Filipa.
1: Bom dia, Ana.
0: Olá,
1: para
0: querida.
1: Para mim foi filosofia. Aquilo não me entrou nada, nada. Eu odiei aquela disciplina. Tive aquilo durante 2 anos e foi uma guerra para acabar o 11º ano com um 10 nessa disciplina. E foi quase preciso chorar para a professora me dar um 10. Pá, aquilo custou-me bastante. Aquilo eu odiei mesmo, a sério.
0: Filosofia também não era fácil. Liliana.
2: E é muito tenta.
0: Olá.
2: Então, a disciplina que me fez mais cabelos brancos e que até hoje não consigo esquecer as negativas tão baixas que tinha, foi física 12º, porque eu até era muito boa à química, até o 11º ano, físico-química, e essa fã da física com a química, 12º ano inteiro, não foi possível. Chumbei, obviamente.
0: Ai.
2: E depois tive que mudar de opções. Beijinhos, bom trabalho.
0: Mas a vida, Liliana, agora ouvi-se assim um som de mais épica, não é? Tipo que a vida é feita de escolhas e de contracurvas. Não, deve ter sido terrível, porque nós tínhamos um objetivo, não é? Eu também, no 12º ano, o latim foi por uma nesga. Se não fosse o exame nacional, foi ali 10 e foi assim no Ai Socorro. Eu estou a achar estranho não estar aqui uma disciplina em questão. Mas já lá vamos, de certeza que estará. Porque é impossível não haver malta a queixar-se de uma disciplina que eu cá sei. 910, 25, 80, 81. Diga-nos qual a disciplina que ainda hoje lhe dá suores frios. Agora, Ronan Keating, nas manhãs da M80. Bom dia.

0: Então não é que é verdade? Life is a roller coaster. Ronan Keating nas manhãs da M80. Bom dia, vamos lá. Eu sei que não queria sair da cama hoje, mas agora já está. Agora é abraçar e seguir em frente. Contar com a música da M80 para o ajudar. E também os assuntos que nos fazem ir ao âmago do nosso sofrimento. Neste caso, estamos pertinho do regresso às aulas. A verdade é que tudo o que envolveu o regresso às aulas era bom. Material novo, os livros novos, algumas disciplinas novas também, mas lá pelo meio, na nossa memória, também vivem as más memórias, as cadeiras, as disciplinas que faziam com que nós sofrêssemos e não fosse pouco. E eu estava a estranhar, depois de filosofia, de físico-química, não aparecer aqui a disciplina da Ângela.
1: Olá, bom dia, Ana. Daqui fala a Ângela. A minha disciplina, que até hoje me deixa prontos com aquele trauma, foi mesmo a matemática e certamente também a físico-química, porque aqui a inteligente, que na altura, enfim, foi para científica natural, sendo uma miúda de letras. Mas
0: olha
1: pronto,
0: como a nossa Camila.
1: Eu tinha que ir atrás e depois espetei-me, claro. Ainda me lembro de depois ter feito o exame em que as nossas notas estavam afixadas e os pais iam ver.
0: Ai,
1: e
0: ai.
1: O meu pai disse: "Tiveste zero matemática." E eu: "Pai, mas eu fiz tudo." E ele: "Pois, fizeste tudo mal." Ai, meu Deus, foi mesmo, enfim.
0: Oh, Ângela, para se lembrar da frase em questão é porque foi traumático, estou a sentir. Disciplinas que envolve, um saudosismo em mau, se é que isso sequer existe. Já temos cá o Miguel Ângela, lá vamos às notícias, aproveito que tenho aqui. Miguel, houve alguma disciplina que te tirasse o sono? Aquela, eu tenho latim, foi latim, do décimo até ao décimo segundo ano.
2: Deve ser difícil.
0: O inferno!
2: Não, mas eu acho que matemática, de longe
0: foi?
2: Matemática, era aquela, porque eu sempre fui mais de letras.
0: Ok.
2: Os números para mim sempre foram uma grande dor de cabeça. E matemática era mesmo aquela que eu ficava nervoso.
0: Na minha opinião, acho que matemática só tem má fama. E como tem má fama.
2: É como o Pedro.
0: Eia pá.
2: Muito
0: agora,
2: bom,
0: como é que é a música agora?
2: Esta foi muito bem.
0: Agora vamos limpar a antena, como o nosso Paulo Fernandes costuma dizer. Vamos atualizar a informação já a seguir.
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0: E com Miguel Aia agora vamos atualizar a informação. Já são 7:30. Bom dia. Luís Neves vai dar explicações hoje, Miguel Aia.
6: É isso mesmo, o Ministro da Administração Interna prometeu hoje dar mais esclarecimentos sobre os casos em que tem sido envolvido. Diz que se mantém tranquilo, já depois do Chega ter admitido avançar com uma moção de censura ao governo. André Ventura revelou, entretanto, que vai discutir o tema com a Direção Nacional e a bancada parlamentar deverá anunciar hoje se o partido avança ou não com a moção. Entra hoje em vigor a nova lei sobre o regime TVDE que passa a integrar o setor do táxi. Os táxis passam a poder estar inscritos na atividade desde que cumpram os requisitos aplicáveis aos veículos TVDE. Um deles é a inscrição numa plataforma eletrónica licenciada. A Associação Ambientalista Zero está preocupada com o agravamento da qualidade das águas balneares. Entre interdições e restrições ao banho, foram contabilizadas mais de 80 ocorrências entre maio e julho. Francisco Ferreira, presidente da Zero, destaca uma forte subida face ao ano passado.
7: Comparamos os dados entre maio e julho deste ano e do ano passado e aí temos um aumento das restrições ao banho da ordem dos 65% e as interdições de banho duplicaram nesta época balnear de 2026 até julho.
6: Até 30 de agosto, quase 70 águas balneares tiveram pelo menos uma vez a água imprópria para banhos. As praias do interior são as mais afetadas. O Benfica recebeu e venceu o Estoril Praia por 2-1 em jogo da quarta quarta jornada da Primeira Liga, as Águias subiram ao quinto lugar, a 5 pontos do líder Porto, mas com um jogo a menos. Ainda de ontem, o triunfo do Braga por 1-0 sobre o Vitória de Guimarães, com o golo de Diego Rodrigues. Os arsenalistas, com 2 jogos a menos, subiram ao nono lugar.
0: Obrigada, Miguel. Às 8 horas voltamos a ouvir-te. Estas e outras notícias já sabem, 80.pt. Seguimos até à nossa Cláudia Capela, que por esta altura já tem a sua folha cheia de rabiscos, para nos dizer como é que está o trânsito nesta altura.
8: Tem estado mais difícil na A4 entre Valongo e Ermesinde, na sequência de trabalhos móveis neste troço, e também a notícia de um acidente ao quilómetro 12,5 no acesso às portagens, e por isso o trânsito com maior resistência a partir do nó de Valongo. Há depois também já maior intensidade no final da A3, com maior resistência na chegada à via de cintura interna. Começa a ficar-se também na VCI o trânsito lento entre a zona do Estádio do Dragão e o nó das Antas para a A3, Freixo a Rábida. Sentido inverso, Boa Vista, acesso ao nó de Francos. Em Gaia, já mais trânsito no acesso da A44, entrada na A1 em direção à Ponte da Rábida, e no final da Ponte Lessa, ligação à Avenida AEP, Matosinhos Porto. Quanto a Lisboa, filas no IC19 entre Terceira e Queluz, já está com maior resistência para a reta dos comandos da Amadora, e depois também já maior abrandamento em Pinamanique. A fila para a Ponte 25 de Abril a começar na A2, viadutos do Feijó para as portagens. A segunda circular com trânsito lento entre a zona de Sacavém e o nó do Prior Velho, passagem pela Encarnação até à saída para o aeroporto. No sentido Benfica aeroporto, entre as Torres de Lisboa e o viaduto do Eixo Norte-Sul em direção ao Campo Grande de Calvanas, já um aumento de intensidade na A5, ainda sem paragens, abrandamentos na subida da calçada de Carris, e também já muito movimento na Autoestrada do Norte em direção ao nó de Sacavém, ainda sem paragens. O acesso a Sacavém pela Cril também já com abrandamento na descida após o túnel do Grilo. Troca de informações, linha grátis 820-20.
0: Obrigada, Cláudia. Até já por volta das 8. Daqui a pouco há Queen para ouvir com You Don't Fool Me. Para já vamos espreitar o tempo. Ora, hoje as temperaturas sobem um bocadinho, mas pelos vistos, é só o início. Ainda esta semana, alguns sítios vão chegar aos 40 graus. Pelo menos foi essa a informação que tive. Vamos ver se tal se confirma. Para hoje, Porto vai chegar aos 22. É o ponto mais fresco em território nacional. Viana do Castelo e Aveiro, 23. Leiria e Sagres, 24. Guarda e Coimbra, 25. Lisboa vai chegar aos 26. Braga, Viseu e Ponta Delgada, 27. Vila Real, Santarém e Setúbal, 28 de máxima. Bragança, Porto Alegre e Funchal, 29, Beja 30, Évora e Faro 31, Castelo Branco vai chegar aos 32 graus, o céu vai estar pouco nublado até limpo, algumas nuvens sim, de manhã, na parte da manhã, no norte e centro do país. O vento também vai superar forte no litoral oeste e nas terras altas. Esta é a previsão do tempo para hoje. No ar, 25 minutos para as 8 da manhã, nada de atrasos, boa terça-feira, um bom início de setembro também. Deste lado, Ana Moreira. O Paulo Fernandes está de férias. As boas notícias é que ainda hoje a nossa Susana Romana passa por cá, ainda sem macaquinhos no sótão, mas aquela mulher, quando aparece, só acrescenta. Há bocadinho estávamos a falar sobre as disciplinas que nos tiraram o sono, que fizeram de nós pessoas mais sofridas até. Eu partilhei que, sem dúvida, foi latim. Latim foi mesmo o meu calcanhar de Aquiles no meu percurso académico. Isto antes sequer da universidade, tudo o que veio depois de latim foi acessível. E, claro, já houve quem se queixasse de filosofia, de físico-química. O Nuno queixa-se de algo que acho que ninguém estava à espera. Nuno?
9: Olá, bom dia. Fala o Nuno de Linda Velha.
0: Olá. Epá,
9: a disciplina que para mim foi a pior disciplina que eu tive foi música. Aquilo não tinha ponta para onde se lhe pegasse. Não tinha. Aprender as notas e as claves de sol e os não sei o quê. E depois havia uma parte da música, bem, que essa sim, essa tem dado jeito, que era a flauta. Eu uso todos os dias, não há hipótese nenhuma. Flauta foi das coisas mais importantes que eu tive na música.
0: Olha,
9: que dá um jeito do caraças para tudo. Fogo, maravilhoso.
0: Olha, eu acho que se pegar na minha flauta de bisel, é assim que se diz, não é? Eu agora te poderia estar a dizer uma calinada daquelas monumentais, porque muitas vezes o nosso cérebro, não é, acha que é uma coisa e guarda na memória. Mas eu acho que é assim, flauta de bisel ou bisel ou... Pronto, vocês perceberam. Eu acho que ainda sei tocar o Hino da Alegria. Cheira-me. Assim, de memória, tipo, qual, Camila? Hã?
10: Titanic.
0: pronto, a Camila é de outra geração, Titanic. Mas alguém nas aulas de música tocava o Titanic? É o que eu digo, é geracional, é geracional. Nós era o hino da alegria e... Ok? Era da alegria, não era? Acho eu. Bom, como prometi, já está a tocar Queen, You Don't Fool Me, nas manhãs da M80. Qual foi para si a sua disciplina? 910, 25, 80, 81. You don't fool me.

0: Quando é Queen não tem erro, não é? You Don't Fool Me, nas manhãs da M80, 20 minutos para as 8 da manhã, boa terça-feira, regressa às aulas, aproxima-se, as dores de cabeças dos pais, porque é o material, é os livros, é comprar o livro de fichas, ainda é muita coisa a acontecer, e por causa disso eu lembrei-me que nós, enquanto adultos, nós próprios também temos memórias relacionadas com a escola, que deixam marcas. No meu caso, a minha marca fala latim. A marca da nossa Camila Bairrada fala físico-química. Há de tudo um pouco. E vamos ouvir agora o queixume académico da Cândida.
1: Olá, Ana. Bom dia, bom dia.
0: Bom dia.
1: O Paulo já está de férias outra vez.
0: É verdade.
1: Esse Paulo é que tem uma bela vida. Então, assim, eu tenho... A dificuldade minha maior na escola foi educação física.
0: Jura?
1: Matemática eu adorava, português eu lá me safava. Aulas de cálculo, aulas mais práticas, não era um grande problema, exceto educação física. Pai, eu odiava estar o sol, eu odiava jogar futebol, eu gostava mais ou menos de jogar vôlei, mas depois em dias que o sol estava muito quente, eu odiava aquilo, eu ficava super incomodada e não rendia nada, então, e era mole e não tinha força para dar um bom saque. Então, aulas de educação física. Era péssimo.
0: Oh, Cândida, obrigada pela partilha, porque eu não estava a ver isto chegar, não é? Eu, toda a gente, quer dizer, se formos fazer... Oh, dá para fazer um programa que é desculpas que nós dávamos para não fazermos as aulas de educação física. É ou não é? Eu tinha uma amiga que era, inventava uma todas as semanas. Mas o professor deixava, também a culpa era dele. Mas isso é outro campeonato. Agora, educação, mas por causa do calor, eu entendo. Se tem então uma disciplina que é um fantasma na sua memória, partilhe. Se tiver histórias, então, melhor ainda. Cá estamos para ouvir. E, Cândida, a solução era ter educação física à noite. E porquê? Porque vamos ouvir agora Sitiados. Ai, que coisa bonita que foi agora. Que momento radiofónico.

0: os sitiados com a noite nas manhãs da M80, cerca de 15 minutos até às 8 da manhã. Daqui a pouco temos Elton John para ouvir, ele que ainda deve estar, ou estava, há poucos dias, de férias, algures na Sardanha, no Mediterrâneo. Vidas. Daqui a pouco, então, para ouvir Crocodile Rock.
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Elton John, Crocodile Rock nas manhãs da M80. Faltam o quê? 6 minutos para as 8 da manhã. Agora chegam os Rádio Macau. 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Consegue imaginar ver a Shana cantar isto ali, bem à sua frente? Vai ser tão bom.

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1: Espero que tenha feito magia. Bobby McFerrin nas manhãs da M80. Bom dia. 8:01, está na altura de atualizarmos a informação. Contamos com Miguel Laia. E falamos da moção de censura ao governo.
2: O Chega reuniu a Direção Nacional e a bancada parlamentar e anuncia hoje se avança ou não com a moção. A ameaça foi feita por André Ventura devido às polémicas que envolvem o ministro da Administração Interna. Luís Neves prometeu dar hoje mais esclarecimentos. Entra hoje em vigor a nova lei sobre o regime TVDE que passa a integrar o setor do táxi. Os táxis passam a poder estar inscritos na atividade desde que cumpram os requisitos aplicáveis aos veículos TVDE. Um deles é a inscrição no uma plataforma eletrónica licenciada. Entra hoje em vigor também uma nova organização dos meios de emergência médica. Uma das novidades diz respeito às equipas de suporte imediato de vida que passam a usar viaturas ligeiras para além de ambulâncias. É o que explica Luís Filipe Barreira, o bastonário da Ordem dos Enfermeiros.
3: As TIVs, que são o suporte imediato de vida, passa a deslocar-se numa viatura ligeira e mantém na mesma a sua capacidade operacional. A única coisa que muda é a viatura, não mudam as competências clínicas da equipa que está dentro desta CIV.
2: Nesta reorganização, os enfermeiros passam a integrar o processo de triagem do Centro de Orientação de Doentes Urgentes, até agora feito apenas por médicos. O Presidente da República promulgou ontem o decreto sobre concessão de asilo, detenção e retorno de estrangeiros. A decisão surge depois do Tribunal Constitucional ter dado luz verde ao decreto na passada sexta-feira. António José Seguro tinha enviado o decreto para o Constitucional após o surgimento de dúvidas, uma delas relacionada com a possibilidade de expulsão de crianças nascidas em Portugal. O Benfica recebeu e venceu o Estoril Praia por 2-1 em jogo da quarta jornada da Primeira Liga. As águias marcaram por Pavlidis e Langlais. O Estoril ainda reduziu por Begraoui. João Palhinha estreou-se com a camisola do Benfica e o treinador Marco Silva reagiu no final da partida.
4: Vai-se adaptar àquilo que nós queremos e à nossa identidade e principalmente aos colegas também começarem a percebê-lo, ele começar a perceber os colegas, vai demorar o seu tempo, mas pronto, aconteceu com mais minutos hoje do que era previsto, mas foi bom.
2: O Benfica subiu ao 5º lugar, a 5 pontos do líder Porto, mas com um jogo a menos. Ainda de ontem, o triunfo do Braga por 1-0 sobre o Vitória de Guimarães, com um golo de Diego Rodrigues. Os arsenalistas, com 2 jogos a menos, subiram ao 9º lugar. No ténis, vai mesmo haver duelo ibérico na segunda ronda do Open dos Estados Unidos. O português Jaime Faria vai defrontar o espanhol Carlos Alcaraz, atual detentor do US Open. A prova está agendada para amanhã. Desta madrugada, a eliminação do português Nuno Borges. O tenista foi eliminado na primeira ronda por Lerner Tien. O norte-americano venceu por 3-0.
1: Obrigada, Miguel. Às 8:30 há mais estas e outras notícias. Já sabe o caminho, m80.pt. Daqui a pouco, tempo e trânsito, e posso já prometer também The Promise You Made. Robin.
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1: 8 horas e 8 minutos. Cláudia Capela, como é que está o trânsito por agora?
12: Mais demorado na ligação Matosinhos-Porto, na Avenida AEP, com dificuldades entre a Ponte Lessa, o acesso à AEP em direção à Rotunda, mas também com maiores dificuldades para chegar à Avenida Sidónio Paes, acesso ao centro do Porto, na sequência de acidente. Há trânsito também agora mais acumulado no final do tabuleiro da Ponta Rábida e ao longo da via de cintura interna em direção à Boa Vista e a Francos, a Rábida Freixo, lado inverso compacto entre o mercado o abastecedor, o nó da A3 e também entre a Via Norte e a Perlada, em direção ao nó de Francos, já mais difícil na A3 entre a A4 e as saídas para a circunvalação e via de cintura interna, abrandamento, mas já menos demora na A4. O trânsito complicou-se na sequência de trabalhos e também de um acidente já na Berma, ao quilómetro 12, ligação entre Valongo e Irmesinde. Quanto a Lisboa, filas mais tensas já na A2, imediações do segundo viaduto do Feijó para a ponte 25 de Abril, dificuldades nos acessos ao nó de Almada, a autoestrada de Cascais com trânsito compacto na zona do nó da Crele, Estádio Nacional em direção a Linda Velha e depois já mais difícil para chegar ao viaduto Duarte Pacheco, no IC19 entre Terceira e Queluz, reta dos comandos da Amadora e em Pinamanica, eixo norte-sul com lentidão já muito perto do nó da Avenida Padre Cruz, Lumiar, em direção a Sete Rios e a segunda circular com maior resistência Benfica, aeroporto, entre o eixo norte-sul e o Campo Grande Calvanas. O acesso a Sacavém através da Crele também bem com o trânsito lento a seguir à saída do eixo norte-sul na descida em direção ao nó de Sacavém. Troca de informações, linha grátis 820-20.
1: Obrigada, Cláudia. Até já. Seguimos para a previsão do estado do tempo e atenção que amanhã as temperaturas voltam a subir bastante, portanto hoje ainda está mais ou menos. Porto, 22 graus de máxima, Viana do Castelo e Aveiro, 23, Leiria e Sagres, 24 graus, Guarda e Coimbra vão chegar aos 25, Lisboa, olá Lisboa, 26 graus, Braga, Viseu e Ponta Delgada 27, Vila Real, Santarém e Setúbal 28, Bragança, Porto Alegre e Funchal vão chegar aos 29, Beja aos 30, Évora e Faro 31, Castelo Branco aos 32 graus, o céu vai estar pouco nublado ou limpo, nuvens a aparecerem será da parte da manhã no norte e centro e claro, aquele vento forte no litoral oeste, sim, também se mantém.
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1: muito bom dia, 8 horas e 10 minutos. Já tenho aqui pronto a rodar The Promise You Made, Cock Robin. Aliás, avançamos destemidamente. E atenção, que o Sei Esta traz para a frente, que vai acontecer daqui a alguns minutos, é do mais emotional, como o nosso Paulo Fernandes diz que há. Eu prometo que não está preparado para o que vai ouvir no Sei Esta traz para a frente. É intenso demais. Para conferir daqui a pouco.

0: Cock Robin de regresso a Lisboa para o ano, é verdade, 2027, 29 de abril no Coliseu dos Recreios em Lisboa, dia 2 de maio no Coliseu do Porto, AGAs no Porto. E se lhe disser que em M80.pt já está a decorrer o passatempo, não estaria a mentir, passar por lá.
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0: Muita atenção que hoje esse pelinho do braço vai arrepiar. É impossível que não aconteça qualquer coisa em si depois de ouvir a música do Sei Esta de hoje. Como o nosso Paulo Fernandes gosta de dizer, hoje é very emotional. Mas eu acho que é mais do que isso. Eu acho que é de um nível de intensidade total, quase. Música do dia é esta aqui. Já sabe? 910-25-80-81. As regras do Sei Esta Trás para a Frente são muito simples. Nós passamos uma música de trás para a frente e desse lado só tem de dizer quem canta e que música é. Mais uma passagem. E é para aumentar o volume do rádio. Quando passarmos esta música na totalidade, é mesmo para aumentar o volume do rádio. Se souber então quem canta e como se chama a música, 910-25-80-81, 910-25-80-81. Eu tenho para mim que aí desse lado já ecoou qualquer coisa, faça um brilharete e envie um áudio com a resposta. Quem é que canta e que música é esta? Eu acho que é muito característico. É fácil, não é? E é ou não é linda de morrer? Para mim, das músicas mais incríveis que a história viu nascer. Ficamos então a aguardar o seu palpite. Em troca, temos aqui a Lavender dos Marillion. Bom dia, 8 horas e 16 minutos. Estas são as manhãs da M80. Eu sou a Ana Moreira. O nosso Paulo Fernandes está de férias. Mas é como se estivesse cá na mesma.

0: Marillion com Lavender nas manhãs da M80. Estamos em modo siesta de trás para a frente. O Paulo Fernandes disse que até o final de agosto seria fácil. Eu estou a elevar a fasquia até em setembro. Até em setembro será fácil também. Mas eu, na verdade, não resisti a passar mais do que deveria desta música. É fácil. Até porque parte desta música tem a voz de um cantor que é muito específico, então seria relativamente fácil. Vamos ver se a Marta acertou.
1: Olá, é a Marta do Porto.
0: Olá, Marta.
1: Então nós temos a Bono Vox com o Luciano Pavarotti a cantar Miss Sarajevo. Eu até ponderei fazer um bocadinho aqui a parte do Luciano Pavarotti, mas achei melhor não vos castigar. Beijinho, beijo de boa semana.
0: Oh, Marta, obrigada, obrigada. Mas devia, agora fiquei com vontade de ouvir a Marta versão Luciano Pavarotti. Será que isso, que esta aqui é Miss Sarajevo? Por acaso está em vias de entrar no trabalho e vai ficar à espera para ouvir esta música, depois diga, está bem? Ainda estamos a receber palpites. Vamos ouvir o Bruno.
2: Bom dia, M80. Essa música é fácil.
0: Acha?
2: Miss Sarajevo, Bono e Pavarotti. Se é que me lembro. Mas eu acho que pareceu muito fácil. Estranho. Uma boa terça-feira para todos.
0: Obrigada, Bruno. Então, 910 25 80 81. Enquanto isso, temos Humanos.

0: Que projeto incrível este, Humanos, quero é viver nas manhãs da M80, 8 horas e 25 minutos, estamos a jogar o Sei Esta Trás para a Frente, hoje, terrivelmente fácil. O Paulo Fernandes, ou se sabe que eu fiz isto, que é passar este som mais do que um segundo, matava-me, porque é fácil. A voz desta pessoa é muito particular, não é? E eu avisei logo que ia ser very emotional, muito intenso, e eu tenho a certeza que muitas das pessoas que estão a ouvir agora vão ficar no carro à espera para ouvir a música antes de entrarem no trabalho, porque não consigo compreender, eu faria o mesmo. Vamos ouvir o palpite da Carla.
1: Olá, Ana.
0: Olá.
1: Aqui fala a Carla da Almada.
0: Tudo bem?
1: E assim, já estamos em setembro, uhum. E o Paulo ia ficar muito chateado depois de uma música tão fácil, não é? Porque já sabe que ele disse que em setembro as coisas iam ficar piores.
0: É.
1: Mas pronto. Hoje é YouTube com Pavarotti, Sarajevo. Um grande beijinho.
0: Ele não está cá, ele não está cá, ele não pode decidir. Eu é que sei se é difícil ou não, eu é que sei. Ainda não sabemos se é essa a música. Atenção, muita calma nessa hora. A resposta daqui a pouco mais de 30 segundos.

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1: É agora, que emoção. Vamos saber então que música é esta. Os palpites foram chegando. Não foram muito diversificados, a verdade é essa. Eu também dei muitas ajudas, disse que era daquelas músicas que nos arrepia o pelinho do braço. Diz respeito a uma fase da história da Europa difícil e a nossa geração lembra-se bem dela. E olha, vamos ouvir mais um palpite. Pronto, Laura.
2: Ora, muito bom dia a todos os ouvintes da M80. Bom dia, Ana Moreira.
1: Tudo bem?
2: Isso. Nunca estás só. Opa. Nunca estás só connosco.
1: Boa, Laura.
2: Daqui fala a Laura e o meu palpite para a música de hoje. Eu acho que isso é clarinho, como a água, mas também posso estar enganada. Eu acho que isso é os YouTube com o Luciano Pavarotti. A música. Epá, é o nome da música. Eu sei que é Is There a Time? Na, na, na, na, na. Não vou cantar mais, porque, por amor de Deus, eu acabei de cantar. Pronto, esta música não é? Desculpem. Beijinhos, um bom dia a todos.
1: Oh, Laura, cantou, eu desfaço-me. Quando cantam, desfaço-me. Claro que sim, mas é essa. E o nome, o Nelson, ajuda.
3: Bom dia, M80. Fala o Nelson de Sintra. A música de hoje é simples: YouTube com Pavarotti, Miss Sarajevo. Beijinhos e abraços.
1: Beijinhos, olhem, eu ainda não passei a música. E só de saber que eu vou passar, isto é mesmo verdade, eu já estou toda arrepiada. Preparem-se para serem, vá, torturados em bom com os U2 e Luciano Pavarotti. Senhoras e senhores, Miss Sarajevo. Isto é muito, muito bom. Se cair uma lagriminha, eu não vou censurar. Não vou julgar. Não sei se não vai acontecer aqui. Isto é mesmo muito especial. Bom dia, boa terça-feira.

0: Eu avisei. YouTube com Luciano Pavarotti, Miss Sarajevo, nas manhãs da M80. Depois, aqui, o Pedro mandou uma fotografia com o bracinho com os pelinhos todos arrepiados e disse:
1: M80, não vale deixar os braços arrepiados logo de manhã.
0: Então vou. Mission accomplished. É para passar o outro também, então vá. Camila diz para passar o outro áudio e vamos embora.
1: Isto não devia ser considerado uma música, mas sim um hino. Incrível.
0: Concordo a 100%. Agora, avançamos para as notícias. Já cá temos o nosso Miguel Laia. E vamos falar do elevador da Glória em Lisboa.
2: A Carris não instaurou ainda qualquer processo disciplinar relacionado com o acidente, segundo avança hoje o Jornal Público. A empresa ainda admite, no entanto, ainda avançar com medidas deste tipo depois de serem concluídas as investigações e apuradas eventuais responsabilidades. Faz na quinta-feira um ano que o elevador da Glória descarrilou e provocou 16 mortos. A Associação Ambientalista Zero está preocupada com o agravamento da qualidade das águas balneares este ano. Em comparação com o ano passado, as restrições ao banho aumentaram 65% e as interdições mais do que duplicaram entre maio e julho. Francisco Ferreira, presidente da Zero, diz que muitas vezes não sabemos a causa.
3: Na maior parte dos casos, e esse é o nosso grande apelo, não sabemos qual é a causa ou culpamos às vezes circunstâncias meteorológicas que, em nosso entender, não deveriam causar tantos problemas como acabam por depois se verificar.
2: Até 30 de agosto, quase 70 águas balneares tiveram pelo menos uma vez água imprópria para banhos. As praias do interior são as mais afetadas. O Chega Rio reuniu a Direção Nacional e a Bancada Parlamentar e anuncia hoje se avança ou não com a moção de censura ao Governo. A ameaça foi feita por André Ventura devido às polémicas que envolvem o Ministro da Administração Interna. Luís Neves prometeu dar hoje mais esclarecimentos. Vai mesmo haver duelo ibérico na segunda ronda do Open dos Estados Unidos em ténis. O português Jaime Faria vai defrontar o espanhol Carlos Alcaraz, atual detentor do US Open. A prova está agendada para amanhã. Desta madrugada, a eliminação do português Nuno Borges. O tenista foi eliminado na primeira ronda por Lerner Tian. O norte-americano venceu por 3-0.
0: Obrigada, Miguel. Regresso às 9 horas. Já sabe que estas notícias moram todas em m80.pt. Seguimos para a Cláudia Capela, que nos diz como está o trânsito nesta altura. Alô, Cláudia.
4: Olá, mais uma vez, bom dia. Já está a melhorar um pouco no eixo norte-sul. Houve acidente, um toque no viaduto sobre a segunda circular, no sentido Camarada Sete Rios. A situação já foi resolvida. O trânsito ficou acumulado até ao acesso do Lumiar, da Avenida Padre Cruz. Neste momento, lento entre Telheiras e as Laranjeiras, em direção a Sete Rios. Mais trânsito não só na Encarnação, mas também Relógio Campo Grande na segunda circular e no lado inverso a partir do viaduto do Eixo Norte-Sul. A Crile-se não só também com dificuldades para Sacavém, já que tinha referido o trânsito mais lento a seguir à saída do Eixo Norte-Sul, Camarada Sacavém, mas agora também já mais acumulado na chegada a Odivelas, no sentido inverso, zona do Senhor Roubado. Há trânsito também compacto no IC19, entre o Cacém e Tercena para a reta dos comandos da Amadora e fila entre Alfragide e Pinamani, com aumento de intensidade também nos últimos minutos na autoestrada de Cascais. Tem estado compacto na zona da área de serviço em Oeiras, em direção a Linda Velha e depois na zona de Monsanto, com um trânsito também ainda difícil para a ponte 25 de Abril. Mantém-se ainda a lentidão viadutos do Feijó, hoje até mais perto do segundo viaduto e nos acessos ao Nó de Almada. Dificuldades no acesso Matosinhos-Porto na Avenida AEP. A ligação a Sidónio Pais hoje mais difícil na sequência de uma ocorrência. Há trânsito lento a partir da Ponte de Leça, via de cintura interna, agora já preenchida entre Bonjóia e A3, Freixo Arrábida, com muito movimento e abrandamento também entre Paranhos, o Nodo da Via Norte e a Perlada, em direção a Francos. A ligação Boa Vista-Francos, no sentido inverso, também com o trânsito lento, com abrandamento logo a partir do final da A1, a furada Ponte da Arrábida e mesmo o acesso da A44 também com resistência. A A3 entre o Nodo da A4 e a saída, principalmente para a circunvalação Hospital de São João, com o trânsito lento. Porto. Mais informações, 820-2010.
0: Obrigada, Cláudia. Até já. Seguimos para o tempo que hoje envolve céu pouco nublado ou até limpo. Nuvenzinhas a aparecer, será só da parte da manhã no norte e centro do país. Já o vento vai chatear um bocadinho, sobretudo no litoral oeste e nas terras altas. Vamos às temperaturas. Porto, 22. Viana do Castelo e Aveiro, 23. Leiria e Sagres, 24 graus. Guarda e Coimbra, 25. Lisboa vai chegar aos 26. Braga, Viseu e Ponta Delgada aos 27. Vila Real, Santarém e Setúbal, 28. Bragança, Porto Alegre e Funchal, 29. Breja vai chegar aos 30. Évora e Faro aos 31. Castelo Branco será o ponto mais quente, com 32 graus de máxima. E avisa a navegação, a temperatura vai aumentar nos próximos dias. No ar, antes de partilhar consigo uma boa nova, partilho outra igual boa nova. Ivete Sangalo está de volta a Portugal, desta vez com o seu projeto Ivete Clario, que conquistou o público brasileiro em 2025 e que conta já com 9 datas confirmadas para este ano. Esta será a primeira apresentação internacional agendada para o dia 5 de setembro nos Jardins do Casino Estoril, em Cascais. Sim, é ao virar da esquina. Sim, estamos a falar de próximo sábado. 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É para ficar atento amanhã, às manhãs da M80. Agora até vou baixar a trilha. Olá, bom dia.
5: Olá, bom dia, como está?
0: Quem és tu?
5: Durante o último mês fui uma ouvinte da M80.
0: Agora é logo assim. Abram alas! Olha a onda! Susana Romana está de regresso.
5: Foi uma onda feita por uma pessoa.
0: Não interessa.
5: Foi fofinho, mas deprimente em igual medida.
0: Mas foi com a alma de muitos.
5: Foi.
0: Entendes?
5: Foi, bem sei. Mas ainda não há macaquinhos. Vou só dizer
0: é
5: macaquinhos
0: isso.
5: A 14 de setembro.
0: Eu tenho dito isso.
5: Estou,
0: ou seja,
5: na forna.
0: Mas aposto que já te inspiraste muito nas tuas férias e vamos ter muita coisa.
5: Vamos ter muita coisa. Espero que sim. Vamos a isso, a mais um ano.
0: Ah, e as férias foram boas?
5: As férias foram boas, as férias foram férias. Vi muita coisa, fiz muita coisa.
0: Viajaste?
5: Viajei, estive em Edimburgo e estive na Inglaterra Rural e estive em Itália e agora estou aqui na Sampaio Pina, que tem igual beleza.
0: Exatamente, primeira pergunta que a Susana faz. Cusquices, malta, como é
5: sim.
0: que há? Há ou não há cusquices na empresa?
5: Sempre, acontece sempre a mesma coisa quando eu tiro férias. Malta, houve cusquices na minha ausência, a resposta é sempre não. E depois, conforme amanhã avança, sabe que eu sempre... Ai, é verdade! E já chegou a acontecer de outras vezes. Ai, é verdade, eu não sei quantos foi despedido. Mas quando eu cheguei, ninguém se lembrou de me contar.
0: A verdade é que este estúdio fica bem melhor, bem mais saboroso com a nossa Susana Romana de regresso.
5: Estou muito contente. Espero bem que... Até porque estavas aqui, não sozinha, está aqui a nossa Índia, mas
4: claro,
5: pronto, estavas mais desamparada e eu vim.
0: Que bom. E que sorte temos de ter a nossa Susana connosco. E neste caso, a Alison Moyet também. Is This Love?

0: Alison Moyé nas manhãs da M80, cerca de 15 minutos para as 9 da manhã. Atenção que há uma viagem para Paris para ser ganha. E dentro dessa viagem tem também um concerto de Celine Dion. Daqui a pouco vamos ficar a saber se por acaso tem estado a viver debaixo de uma pedra e não sabe.
1: Eu agora estou arrependida de ter voltado a trabalhar, porque se eu ainda fosse só 20 e 80, podia concorrer.
0: Ora, aí
1: e
0: está.
1: Agora voltei ao serviço, já não posso. Arrependida.
0: Todas as regras desta ida a Paris para ver Celine Dion com a M80, já a seguir.

0: Pesticida nas manhãs da M80 e agora sim vamos recapitular tudo o que é preciso saber para poder ir a Paris ver este concerto épico, concerto de Celine Dion. Susana, eu tenho dito, ela esteve bastante doente, nós por momentos achamos que ela nunca mais ia voltar aos palcos.
1: Ia estar em palco, sim, porque é puxado, é muito puxado estar em palco.
0: Muito exigente para a condição que ela tem. A verdade é que ela vai com tudo e o Paulo esteve a ver, até há bilhetes que são impraticáveis, valores impraticáveis, e para o comum dos mortais já nem há.
1: Sim. É um concerto único. Às vezes diz, concerto único. Diz-se de uma maneira um bocadinho blasé. Não. Isto é um concerto único.
0: Não sabemos se voltará a acontecer. Portanto, a aproveitar esta oportunidade é agora. Ainda por cima, cortesia da M80. Eu acho que era uma boa agarrar esta oportunidade de ir a Paris. Há pessoas que dizem, não sei se me apetece ir sozinha. Não vai sozinha. Vai o Paulo Fernandes, que é o melhor cicerone que pode existir.
1: Mas o Paulo Fernandes gosta de Celine. Oh, amigos.
0: Gosta. Ele sabe,
1: o problema
0: sabe.
1: Vai ser tentar que ele não cante mais alto que a senhora. Vai ser o problema de estar ao lado dele.
0: Ele acha uma verdadeira diva da música e adora, portanto vai ser muito bom.
1: E ela
0: vai...
1: é muito galhofeira. Estava a comentar agora com a Ana, que eu sigo no TikTok. Ela é de certeza que mesmo entre músicas vai ser o máximo.
0: Vai contar coisas e brincar.
1: Sim, certeza.
0: Gozar com a própria condição dela. Certamente, porque ela tem um bom espírito, para além de uma voz que não existe. Então pergunta, vá, chega de treta, digam lá como é que eu ganho esta viagem para Paris para ver Celine Dion. É muito simples. Tenho estado estes dias a dizer, toda a gente agora filma e faz vídeos a brincar, portanto isto aqui não custa nada.
1: Não.
0: É fazer um vídeo com um minuto no máximo, com o seu melhor lip sync, ou seja, uma espécie de playback.
1: Sim, aliás é com a música original, não tem que cantar. Mas eu não sei cantar, não tem que cantar.
0: Aliás, o objetivo é não cantar,
1: é só
0: fingir.
1: Tem que mexer essa boquinha santa só. Tem só que mexer essa boquinha santa.
0: Enquanto dá a música da Celine Dion, fingir. Agora, o que está por trás, se é na cama, se é na cozinha.
1: Sim, atitude.
0: Isso já fica ao seu critério. Assim que tiver esse vídeo todo montadinho, bonitão, só tem que nos enviar para o WhatsApp 910 25 80 81. 910 25 80 81. Tem até dia 3 de setembro.
1: Que
0: está a chegar.
1: Exatamente. É quinta-feira, tem até quinta-feira, portanto não se deixe dormir. E também tem também que seguir M80 no Instagram, mas isso já segue, não é?
0: É, isso já é um facto adquirido. Atenção, esta viagem tem a sua cara, este concerto tem a sua cara. Tire dúvidas se estiver em M80.pt, mas vamos embora, esta viagem e este concerto é seu. A seguir, o que também é seu? Kiss, I Was Made for Loving You.
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0: Coming you, baby! Kiss nas manhãs da M80. Faltam 3 minutinhos para as 9 da manhã. Não arredar pé, até porque tenho aqui algo para falar consigo.
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0: Agora, de regresso à música, quem é que nós temos? Temos Madonna.

0: 9 horas e 2 minutos, vamos atualizar a informação. Contamos, claro, com o jornalista Miguel Aia. E há novo balanço das cheias na Ásia.
1: Já ultrapassou os 1000 mortos. As cheias que atingiram o Nepal e o Tibete faz amanhã uma semana. O mais recente balanço das autoridades aponta para quase 4000 desaparecidos e cerca de 11.800 pessoas resgatadas. As equipas de socorro continuam a tentar chegar às comunidades isoladas pela enxurrada. A Carris ainda não instaurou qualquer processo disciplinar relacionado com o acidente do elevador da Glória em Lisboa. A notícia é avançada hoje pelo Jornal Público. A empresa admite, no entanto, avançar com medidas deste tipo depois de serem concluídas as investigações e apuradas eventuais responsabilidades. Faz na quinta-feira um ano que o elevador da Glória descarrilou e provocou 16 mortos. A Associação Movimento Nacional TVDE considera que a integração dos táxis representa uma concorrência desleal. A nova lei sobre o regime TVDE, que entra hoje em vigor, passa a integrar o setor do táxi. Vitória Soares, presidente da associação, está preocupado com esta mudança.
2: O táxi preocupa-nos sempre, porque tem apoio do Estado, tem na aquisição da viatura, vai ser uma concorrência com um custo muito mais reduzido que o nosso. O táxi tem na aquisição da viatura, tem impostos que neste caso estão isentos ao abrigo do transporte público, que eles são considerados transporte público, e vai-nos preocupar na concorrência desleal que vai existir com o TVDE. Nós já tínhamos alertado no passado, vamos ver se vai ser bom para o utilizador.
1: Os táxis passam a poder estar inscritos na atividade desde que cumpram os requisitos aplicáveis aos veículos TVDE. Um deles é a inscrição numa plataforma eletrónica licenciada. Entra em vigor também hoje uma nova organização dos meios de emergência médica. Uma das novidades diz respeito às equipas de suporte imediato de vida que passam a usar viaturas ligeiras para além de ambulâncias. É o que explica Luís Felipe Barreira, o bastonário da Ordem dos Enfermeiros.
3: As TIVs, que são o suporte imediato de vida, passa a deslocar-se numa viatura ligeira e mantém na mesma a sua capacidade operacional. A única coisa que muda é a viatura, não mudam as competências clínicas da equipa que está dentro desta CIV.
1: Nesta reorganização, os enfermeiros passam a integrar o processo de triagem do Centro de Orientação de Doentes Urgentes, até agora feito apenas por médicos. 11 distritos de Portugal continuam vão estar na quinta-feira sob aviso amarelo devido à previsão de tempo quente. As temperaturas máximas vão subir entre 10 a 12 graus Celsius em alguns locais, podendo mesmo atingir os 42 graus.
0: Obrigada, Miguel. De volta às 10, não, às 9:30, ainda passas por cá novamente. Nós temos Tainted Love Soft Cell daqui a pouco e pelo caminho ainda espreitamos o tempo e o trânsito.
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0: 9 horas e 8 minutos. Se precisa saber se há alguma estrada a evitar, é a Cláudia Capela que lhe diz.
18: Trânsito está agora ainda mais lento na cidade do Porto, na via de cintura interna, no sentido Freixo Rábida. A informação de uma ocorrência junto ao nó da Via Norte, em via esquerda, com uma viatura ligeira e um motociclo. Há trânsito já mais acumulado, não só no percurso entre o Estádio do Dragão e o nó da A3, mas depois até à passagem pelo local e já afetar também mais o final da A3, ainda com fila a partir da A4. Uma manhã também marcada por uma ocorrência na Avenida Sidónio Paes, a afetar a ligação Matosinhos-Porto, com trânsito acumulado a partir da Ponte de Leça, e está agora também mais difícil para chegar à furada Ponta Rábida da Autoestrada do Norte. Já vai encontrar o trânsito mais lento muito perto do nó de Coimbrões e depois na via de cintura interna em direção a Francos, a partir de Bessa Leite. Há trânsito também mais lento agora na sequência de avaria Lisboa-Cascais, na A5. É uma viatura que está parada numa das vias centrais em Miraflores, ao quilómetro 4,5, mas também um aumento do trânsito no sentido inverso e lento entre a zona de Oeiras, a passagem pelo Estádio Nacional, compacto para Linda a Velha e no Alto Monsanto para o centro da cidade, ainda com dificuldades no IC19 entre Alfragide e Pinamanique, atrás resistência antes do viaduto da Crel, descida de Queluz e reta dos comandos da Amadora, a trânsito também lento, viadutos do Feijó, agora já mais perto do primeiro viaduto na A2 para a ponte 25 de Abril, mas na segunda circular Sacavém-Benfica, trânsito lento na Encarnação, saída para o aeroporto, mas com a indicação de uma ocorrência logo a seguir ao acesso do relógio. Também ia afetar mais o trânsito. Lato inverso, mantém-se lento o eixo norte-sul-Campo Grande e acrile-se não só compacto para Sacavém, na descida após o acesso do eixo norte-sul, aqui mais difícil Algés-Sacavém. No lado inverso, um aumento de intensidade e há agora também abrandamentos na passagem pelos túneis de Benfica.
0: Muito obrigada, Cláudia Capela. Um beijinho e até já. Já disseste olá à nossa Susana Romana? Já se foi embora.
19: Ah,
18: alô, alô,
19: ah,
18: alô.
19: Olá, Cláudia.
18: Susana, bem-vinda. Espero que as férias tenham sido boas.
19: Tive saudades tuas todos,
18: claro,
19: os dias, Cláudia.
18: Ah, claro.
19: Às vezes nem dormia, Cláudia.
18: Exatamente, claro.
19: Apareciam
0: dois Cs, tipo CC.
18: É.
0: Assim,
18: sim.
0: Enquanto ela dormia, aparecia...
18: É. Susana, não é? Sem minha presença aqui...
19: Sou uma passa de uva, sem ti.
18: Aí está.
0: Bem mirradinha.
18: Bonito. Imagem bonita. Até já, minhas
19: até
18: amigas.
19: Já. Beijinhos, Cláudia, até já.
0: Agora vamos ao tempo e sim com os conselhos e alertas de Susana Romana.
19: Para começar, quero publicamente pedir desculpa pelo mau tempo e pelas tempestades que existiram durante o mês de agosto, que se deram porque eu não estava cá.
0: Exatamente.
19: E o país inteiro chorou minha presença, bastante literalmente. Peço desculpa pelo mau tempo, era porque eu não estava.
0: Então no aniversário de Paulo Fernandes ele adorou a chuva. Se,
19: pois, eu no aniversário de Paulo Fernandes mandei-lhe uma mensagem, eu estava num parque aquático com 30 graus, mas... É o que é. Portanto, para hoje, céu pouco nublado ou limpo, aliás, vem uma vaga de calor para esta semana. Para hoje, as temperaturas estão altas, mas não assim tão altas. Céu pouco nublado ou limpo, então, nubosidade matinal no norte e no centro. Vento por vezes forte no litoral oeste e também nas nossas clássicas terras altas.
0: Sejam elas quais forem.
19: Sejam elas quais forem. Se sente que a sua terra é alta, se calhar é aí.
0: Pronto.
19: A pequena subida de temperatura mínima no norte e no centro. E então, máximas para hoje de 22 para o Porto, 23 para Viana do Castelo e Aveiro. Liria e Sagres com 24. Guarda e Coimbra com 25. Lisboa hoje com uma máxima de 26. 27 em máxima de Braga, Viseu e Ponta Delgada, Vila Real, Santarém e Setúbal com 28, Bragança, Porto Alegre, Funchal com 29, Beja com 30, Évora e Faro com 31 e Castelo Branco com a máxima mais alta, que é de 32.
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0: 9:12. Há pouco fiz uma onda sozinha, agora Paulo Rico, já contigo já dá para fazer melhorzinha. A Susana está de regresso, olha a onda! Pronto, agora já é menos brilhante.
19: Foi o mais emocionado que eu já vi o Paulo Rico em anos. Em anos.
4: Em anos.
0: As saudades eram muitas.
4: Sim. De quem? Da Susana, não é?
19: Como
4: sim,
19: se ele
4: sim.
19: não tivesse passado a linha de passo a falar de mim, que eu bem sei.
4: Falei
19: como se ele não tivesse
4: vezes,
19: passado.
4: Sim, sim. E os ouvintes.
0: Acompanhar, não é?
4: Acompanharam. Eu quero acreditar que sim, mas se calhar não. Ninguém ligou
19: se
4: nenhuma.
19: Calhar ninguém quis
4: ninguém ligou nenhuma.
19: É bem provável.
4: Ninguém ligou nenhuma.
0: Caríssimo, temos linha de passe
4: sim, falar,
0: aqui daqui a dois minutos
4: sim,
0: e qualquer coisa.
4: Vamos falar de ténis, porque há um novo look de Carlos Alcaraz, mas a grande notícia é que Carlos Alcaraz vai jogar contra o português Jaime Faria amanhã à noite.
0: E vai perder.
4: Um grande jogo. Esperemos que o Jaime consiga ganhar, mas não vai ser nada fácil.
0: Vocês vão ver.
4: Vamos falar disso e vamos também falar de Djokovic e de outros azares que vão acontecer no mundo do desporto.
0: Ui, eu gosto desse lado assim mais negro.
19: O Djokovic virou o balde, não foi? Num
4: o
19: jogo.
4: O quê? O quê?
19: O Djokovic que virou o balde no final de uma partida, não
4: sim,
19: foi?
4: Sim, ele ficou muito triste e...
19: Não, virou o balde no sentido de vai cá parar
4: não
19: fora
4: literal, sim, sim.
19: o...
4: Contra tudo.
0: Sim. Pronto, ok. Vamos saber tudo e mais um parzinho de botas daqui a pouco na linha de passe. Para já, há isto aqui. É um churrilho de sintetizadores, de repente, tipo, é, mesmo sem conseguir desviar. Soft Cell, Tainted Love, e toca aqui, na sua M80. Bom dia!

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1: Ora, já são 9 horas e 16 minutos. Parece-me a hora perfeita. Perfeita para falarmos sobre o desporto.
2: Sim,
1: e privarmos.
2: Só fazer uma atualização. Susana já voltou entretanto.
3: Já
2: conseguiste fugir à polícia.
3: Consegui tudo.
2: Bem.
3: E as pessoas me perguntam: aquilo que o Paulo Rico diz é verdade? Só quer dizer, Paulo Rico é jornalista há muito tempo, tem mesmo carteira de jornalista, é a nossa Sandra Felgueiras. Conhece-me desde os. Estive no outro dia a perceber-me, conhece-me desde os 18 anos.
2: 18 anos.
3: Portanto, se há pessoa que sabe coisas, é Paulo Rico. Vai ser só esse o meu comentário.
1: Só tenho que dizer que deste lado, tanto eu como o Paulo, não desmentimos rigorosamente nada, porque acreditamos. Na palavra do nosso
3: Paulo Felgueiras.
2: Resumidamente, estiveste na Escócia, borraste as estátuas.
3: Borrei as estátuas.
2: Que
3: bonita palavra.
2: Icones.
1: Acho que ele fez de propósito.
3: Sim.
2: Não, por acaso não. Não cantaste os parabéns ao teu filho, porque tens direitos de voz e não vais desperdiçar a voz assim com qualquer pessoa.
3: A minha bonita voz.
2: Claro.
3: Quem dera a Celine Dion.
2: É o teu,
3: Celine Dion, que o concerto em Paris não vai ser nada a comparar comigo.
2: É o teu ganha-pão e dizes: se o meu filho me pagar, eu ainda canto para ele. Senão não.
3: Obviamente.
2: E assim foi. Ele chateou-se, acabou por ir para um lado do país, tu foste para o outro por birrinha, depois perdeste o marido, mas lá se encontraram e vieram todos para Portugal, entretanto.
3: Ah, ok, está bem.
1: Foi isto.
3: Revista Flash, se tiver a ouvir, confirmo tudo.
2: Open dos Estados Unidos em ténis. Vamos lá então. Fora da competição está Nuno Borges, perdeu logo na primeira ronda, mas o português Jaime Faria vai jogar amanhã à noite com Carlos Alcaraz, que passou. O espanhol esteve muito emocionado, regressa agora. Faria, no último jogo, foi incrível porque ele foi apupado. Estava a jogar contra um homem da casa, contra um tenista norte-americano. E a personalidade dele, primeiro a tapar os ouvidos, como que falem para aí. Depois usou um português vernáculo que eu não posso usar aqui. Com
3: ironia. Podes dizer qualquer que rima, não?
2: Não.
3: Ok. Nem isso?
2: Não, mas começa com it, espera. Acho que já dá para perceber. O que é que ele disse mais? Aliás, e a imprensa espanhola faz mesmo textualiza a cena, que é ides para, vão-se, pronto, foi uma qualquer coisa assim. Ainda se picou com o público, ele que é elogiado precisamente pela imprensa espanhola por não se amedrontar.

0: Agora já está, mas
1: sim. Já está dito, não é?
0: Mas já está.
1: É mau. É mau. Desculpa.
2: Posso dizer mamilos ou não posso?
3: Podes.
2: Posso dizer. Pronto, então ele disse, ele mostrou os mamilos e deu alguma controvérsia, porque não é suposto no ténis mostrar, mas acabou por mostrar. Tem uma camisola de alças assim larga e ao fazer com a raqueta...
3: Acaba. Sejam
2: por...
3: livres.
2: Sim, é verdade.
4: Liberte o mamilo!
3: Exato. Free the nipple.
2: Camisola da Nike, com o símbolo ao contrário, também havia essa particularidade. Portanto, em vez de ter o símbolo normal, estava ao contrário, porque é uma linha lançada pelo rapper Travis Scott.
3: Uhum. Okay. Muito bem, é uma pessoa. Este homem vem para aqui e só acrescenta.
2: Aprendi com o Vasco Palmeira há pouquinho, que ele é que me explicou essa história toda. Imagem forte deste torneio: Daniel Novak e Djokovic a chorar ontem, depois da eliminação no US Open. Ele chorou porque perdeu logo na primeira eliminatória, estava um pouco em lágrimas e no final, perdeu logo na primeira ronda, disse que o corpo começa a ceder. E é por isso que aos 39 anos ele começa a sentir.
4: Pois é, perguntar a idade, 39.
2: Sim, ele começa a sentir isso. Imagem surreal que aconteceu no Chile, no último fim de semana. A legenda bem podia ser: já alguma vez hesitaste na vida e acabaste por tomar a pior decisão? Aconteceu. Com quem? Com o apanha-bolas, num jogo de futebol. A equipa da casa estava a perder, ia para o ataque, podia fazer o gol do empate, só que de repente salta uma bola da bancada para o relvado. Imagina, e o apanha-bolas começa a correr para travar a bola e começa a perceber: a minha equipa vai atacar para a mesma posição onde está a bola. Eu vou conseguir chegar primeiro do que os jogadores. Sim. Não só não chegou, como deu um pontapé na bola, travou a jogada de ataque da equipa. Pois. Ele escondeu-se completamente triste, hesitou, voltou para trás, pensou: pronto, não vou, e foi e lixou-se.
3: Neste exato momento ele ainda está debaixo de uma cama, escondido.
2: Está escondido, sim, até porque era para a própria equipa, portanto não é aquela maldade de vou travar um lance adversário, não. Eu vou conseguir tirar a bola, não conseguiu, e a equipa não conseguiu marcar gol, não só a jogada foi interrompida, como ele acabou, se calhar, por perder o emprego.
3: A opção era deixar a bola aí, já que não foi ele que lançou, foi do público, não é?
2: Sim, sim.
3: Ele teria que ficar quieto.
4: A pessoa tem que ter ali um milésimo segundo para tomar a decisão. E olha,
3: quis ser boa pessoa, olha, lixa-se.
2: Ele escondeu-se. Só para fechar, quem calculou mal também a entrada em campo foi um jogador que entrou, um francês, que foi campeão do mundo, o CDB, em 2018. Estreou-se este fim de semana pelo Le Mans, na equipa da primeira divisão de França. Entrou em campo a meio da segunda parte, 43 segundos depois, foi expulso e não tocou na bola. Porquê? Porque abordou mal um lance, chegou atrasado e quando pensou que ia chegar à bola, chegou ao tornozelo do adversário com os pitões, foi expulso sem tocar na bola e pronto, e acaba por ficar de fora.
4: Um dia de trabalho de 43 segundos,
3: já viram?
2: E dá cá uns bons milhares de euros. Bom, mas aqui eu estou a brincar, naturalmente foi um erro de cálculo que chegou atrasado, acontece a qualquer um.
3: Ah, quem não? Caríssimo, já sabem, até amanhã, tudo o que ouvimos aqui na linha de passe, guardamos onde? 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Linha de passe. Por cá, continuamos com música, agora com os Delfins, Sou Como um Rio. Bom dia, são 9 horas e 22 minutos.

0: Foram os Delfins nas manhãs da M80. Seja bem-vindo. Faltam 5 minutos para as 9:30. Antes de avançarmos a assuntos e questões pendentes a pôr em dia, porque hoje já é terça-feira, ou seja, falta muito pouco para mais uma oportunidade de ficar financeiramente mais folgadito. Nem sabes o que aconteceu na sexta-feira, Susana então. Romana. 50 mil euros foram para o entroncamento. Ouvinte que conseguiu atender o telefone, sim, a dizer show me the money, fez uma festa tal que eu já há muito tempo que não ficava arrepiada com, olha, alguém tão feliz. E esta sexta-feira, nova oportunidade.
1: Nova oportunidade, são 30 mil euros. A Vera Fernandes vai então ligar sexta-feira, entre as 2 e as 3 da tarde. Já sabe esta parte, não sabe, mas vamos recordar a mesma. Como é que se inscreve? Envia um SMS com a palavra vencer para o 68900. Cada SMS custa 1 euro, é mais IVA. Há pessoas que ganham o prémio mandando só um SMS.
0: Verdade.
1: Há pessoas que têm um sistema, seja lá isso que quer dizer.
0: Portanto, ou uma substituição, há quem
1: exatamente
0: também.
1: Portanto, é consigo em sua consciência. Quantas vezes é que se inscreve? Mas se não se inscrever, nós não sabemos o seu telemóvel. Nós não somos como essas empresas de phishing,
0: sim,
1: que andam para aí.
0: E não vamos dar o seu número de telefone para outras empresas.
1: Não vamos, não,
0: não
1: vamos, não vamos. O que nós lhe queremos dar são 30 mil euros. Então, esta sexta-feira, entre as 2 e as 3 da tarde, só tem que atender com Show Me the Money. Não,
0: sim,
1: esquecer, muito importante, atender com Show Me the Money.
0: Eu sei que a tendência é logo dizer estou, mas na sexta-feira tem que ser, olha, logo desde manhã começa a treinar.
1: Sim. Com
0: a
1: qualquer pessoa.
0: Liga...
1: Ah, mas diz aqui o número da pessoa que está, o nome da pessoa que está a ligar é o meu amigo António, não interessa.
0: É para
1: entendo
0: treinar.
1: António com Show Me the Money.
0: Se tiver alguma dúvida sobre o Show Me the Money, tem boa solução, é M80.pt. Fique por aí, não tarda nada, temos o quê? You Too com Staring at the Sun.
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0: 9 horas e 32 minutos, vamos atualizar a informação com Miguel Aia. E falamos de idosos em situação de risco social.
1: A Polícia da Segurança Pública sinalizou 300 idosos, dos quais cerca de 180 encontravam-se em situação de risco social. É o balanço provisório da Operação A Solidariedade Não Tem Idade, que começou a 27 de julho e termina a 25 de setembro. A PSP diz que, em comparação com o mesmo período do ano passado, sinalizou mais idosos em situação de isolamento social, nomeadamente por ausência de rede de contactos e exclusão social completa. 11 distritos de Portugal continental vão estar na quinta-feira sob aviso amarelo devido à previsão de tempo quente. As temperaturas máximas vão subir entre 10 a 12 graus Celsius em alguns locais, podendo mesmo atingir os 42 graus com a subida dos termómetros. Aumenta também o risco de incêndio. O coronel Ricardo Vaz Alves, diretor do Serviço de Proteção de Natureza e do Ambiente da GNR, faz por isso um apelo.
2: Eu apelava aqui também à população para se abster à queima de sobrantes ou à realização de queimadas e eventualmente substituir por métodos alternativos como a biotrituração, a incorporação nos solos, até porque se aproxima também aqui a época das vindimas e normalmente nesta época é propícia também para haver queimas dos sobrantes da exploração.
1: Já hoje, 3 concelhos estão em perigo máximo de incêndio e há quase 60 em perigo muito elevado ou elevado de incêndio florestal. Já ultrapassou os 1000 mortos. As cheias que atingiram o Nepal e o Tibete faz amanhã uma semana. O mais recente balanço das autoridades aponta para quase 4000 desaparecidos e cerca de 11.800 pessoas resgatadas. As equipas de socorro continuam a tentar chegar às comunidades isoladas pela enxurrada.
0: Obrigada, Miguel. Às 10 horas voltamos a ouvir-te. Seguimos diretamente até à nossa Cláudia Capela, que nos vai dizer como é que está o trânsito.
3: Está a complicar-se agora no acesso da A1 a Sacavém. Há informação de um acidente ao quilómetro 2. É no final do viaduto do Trancão, ainda um pouco antes do acesso à Cril. E o trânsito na descida em direção a Sacavém e a Alverca Lisboa já está a ficar mais lento. Há também informação de uma ocorrência na segunda circular neste sentido, Sacavém-Benfica, pouco depois do acesso do relógio em direção à área de serviço do radar, aí o trânsito também lento, com a informação de viatura agora parada ou para a parte da via direita no final do ramo de acesso após o túnel do Grilo, chegada a Odivelas, é no sentido Sacavém-Algés, e ainda trânsito lento na descida de Queluz, reta dos comandos da Amador e Alfragide Pinamanique no IC19, na A5 é a parte final com maior resistência para o viaduto Duarte Pacheco, ainda a partir de Monsanto, embora com abrandamentos a seguir ao acesso do Estádio Nacional para Linda Velha. Já foi resolvida a avaria ao 4,5, Miraflores, no sentido inverso, Lisboa-Cascais. A melhorar também o acesso sul para a ponte 25 de Abril. Neste momento é a zona desalmada com a maior resistência na subida em direção à Praça das Portagens. Um alerta importante para quem está em Setúbal, logo no início da A12 em direção ao Montijo. Agora informação de incêndio em viatura ao quilómetro 22. Nos acessos ao Porto, complicou-se a A1 em Vila Nova de Gaia. Trânsito agora lento entre Coimbrões e a Afurada. Tem a ver com uma viatura que está parada com avaria em via esquerda. Está a dificultar este acesso à cidade do Porto. Depois só abrandamento na via de cintura interna. Está aí agora mais difícil no sentido oposto da VCI, Freixo a Rábida, entre Bom Joia e o Nó das Antas para a A3. Também esta hora preenchida, a Via Norte Nacional 14, a partir praticamente do acesso da A4 em direção à via de cintura interna e ainda lento na avenida AEP a partir do final da Ponte Lessa, nó de ligação com a A4 em direção à via de cintura interna e Avenida Sidónio Paes.
0: Obrigada, Cláudia, e até já. Agora seguimos para a previsão do estado do tempo e será com a nossa regressada. Uepa! Ai não, espera, eu até tenho. Calma.
4: Tens um som? Há um som para este momento?
0: Tenho.
4: Uepa! Uepa e uepa, de facto. Para hoje, céu pouco nublado ou limpo, nebulosidade matinal no norte e no centro, que a esta hora se calhar já foi a vida dela. Vento por vezes forte no litoral oeste e nas terras altas. As temperaturas estão mais ou menos na ordem do que estiveram ontem, mas atenção porque vem uma vaga de calor a partir de quarta, quinta-feira. A maior parte destas temperaturas vão subir bastante. Mas para hoje temos 22 graus para o Porto, 23 para Viana do Castelo e Aveiro, Leiria e Sagres com 24, Guarda e Coimbra com 25, Lisboa com 26, Braga, Viseu e também Ponta Delgada hoje a chegar aos 27, Vila Real, Santarém e Setúbal 28, Bragança, Porto Alegre e Funchal 29, eu tenho dificuldade em ler isto porque pusei aqui um queque, Beja com 30, Évora e Faro com 30, 31 e Castelo Branco com 32.
0: Ora viva, seja bem-vindo, está com a M80, cá estamos nós, prontos para o ajudar a enfrentar mais um dia e, claro, com a nossa regressada Susana Romana. Muitos já questionaram, ai tal, e os macaquinhos no sótão? Malta, estão a carburar.
4: Estão, voltam dia 14.
0: Exatamente.
4: Que é uma segunda-feira, para entrarmos todos neste novo ano letivo.
0: Com alguma
4: mesma
0: calma, sim, não é? Portanto, com muita calma nessa hora. Agora, como prometi, regressamos à música com a assinatura de Laura Branigan. Aqui está Self Control, para ouvir bem alto no rádio. Bom dia!

0: Sabes, com o Rui Pregal da Cunha nas manhãs da M80, 15 minutos para as 10 da manhã. É a partir das 10 que entramos em modo best of que já estou a pensar na playlist da Wanda. Não, a partir das 10 é só músicas dos anos 90, assim é que é. De repente, sabem quando o vosso cérebro vai para um sítio um bocadinho mais à frente?
1: Oh, mas também são best of, porque são as melhores músicas dos anos 90, nesse sentido não estás errada.
0: Bem dito. Das 10 às 11, então, só músicas dos anos 90, sendo que a primeira é escolhida por si. É extremamente democrático. Hoje o embate é entre esta aqui. Isto é assim intenso.
1: Começa devagarinho.
0: É.
1: Esta banda tem para mim uma incongruência entre o nome e, depois o estilo musical. São assim fofinhos, mas chamam Savage Garden. Jardins selvagens.
0: I Knew I Love You está de um lado. E do outro, o que é que nós temos? Pois é, temos Celine Dion, Because You Loved Me.
1: Isto era de um filme que eu vi com a Michelle Pfeiffer e com o Robert Redford, no qual eu chorei muito.
0: Pronto. Todos nós damos uma cara às vezes às nossas músicas. Portanto, de um lado então, I Knew I Loved You, Savage Garden, que é esta aqui. E do outro, esta aqui. Com qual é que vamos começar às 10 da manhã?
1: Olha bem, não sei.
0: Como é que está
1: estão
0: agora?
1: Empatadas.
0: Está 50-50.
1: Está 50-50, portanto, se tudo assim ficar, pode acontecer.
0: Se assim ficar, passamos as duas, não é? Mas eu acho que não tarda, os votos começam a surgir. Para agora, temos Earth, Wind and Fire, Let's Groove. Bom dia. 13 minutos para as 10 da manhã. Vá votar em m80.pt.

0: Earth, Wind and Fire, nas manhãs da M80, 9 minutos para as 10 da manhã. Daqui a pouco, o que é que nós temos? Temos agora sim mais um capítulo da playlist da Wanda Miranda. Continuamos em modo best of, Susana, ou seja, as músicas, não é? Que a Wanda escolheu.
1: Que mais pessoas ficaram, ai meu Deus!
0: Exatamente, os episódios mais ouvidos nas plataformas digitais. E uma delas ouvimos daqui a pouco. Já sabe que encontra tudo o que diz respeito à M80 e, neste caso, a playlist da Wanda no Rayo, R-A-Y-O, a aplicação onde tudo o que fala da M80 e também das rádios irmãs, tudo num só lugar, a rádio como sempre quis. Prepare-se então para a playlist da Wanda já a seguir.
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Hoje trago uma grande voz feminina. Para além de cantora, também é compositora, ativista política e filantropa. Annie Lennox nasceu na Escócia num dia de Natal. Formou uma das bandas de maior sucesso dos anos 80, os Eurythmics, e em 1992 embarcou numa carreira a solo. Foi nomeada a maior cantora de soul branca viva pela VH1 e uma das 100 maiores cantoras de todos os tempos pela Rolling Stone. Em junho de 2013, a Official Charts Company atribuiu o título de artista britânica mais bem-sucedida na história da música do Reino Unido. Eu sou fã da voz dela e Waiting in Vain é uma das minhas músicas preferidas. É um original de Bob Marley que soa ainda mais incrível, lá está, na voz de Annie Lennox, e é a música que lhe trago hoje na minha playlist.

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1: Dez horas e dois minutos, seja bem-vindo, está com a M80. E está agora com as notícias também com Miguel Laia. O setor dos TVDR reage à nova lei.
2: Diz que a nova lei, que entra hoje em vigor, representa uma concorrência desleal. A nova lei do regime TVDE passa a integrar o setor do táxi. O presidente da Associação Movimento Nacional TVDE, Vítor Soares, antecipa que com esta mudança o preço aumente.
3: Para o utilizador vai encarecer porque, como nós sabemos, desde 2018 até hoje, o táxi sempre teve um valor superior a cobrar ao cliente do que o TVDE. Nós não estamos a ver o táxi a prestar um serviço igual ao nosso, com a mesma qualidade, com a mesma eficiência e pelo mesmo valor que nós estamos a prestar este serviço. Aí a nossa preocupação ao utilizador para ter cuidado e não pagar em numerário a nenhum veículo de táxi que venha prestar um serviço TVDE.
2: Com a nova lei, os táxis passam a poder estar inscritos na atividade desde que cumpram os requisitos aplicáveis aos veículos TVDE. Um deles é a inscrição numa plataforma eletrónica licenciada. A Polícia de Segurança Pública sinalizou quase 300 idosos, dos quais cerca de 180 encontravam-se em situação de risco social. É o balanço provisório da Operação A Solidariedade Não Tem Idade, que começou a 27 de julho e termina a 25 de setembro. A PSP diz que, em comparação com o mesmo período do ano passado, sinalizou mais idosos em situação de isolamento social, nomeadamente por ausência de rede de contactos e exclusão social completa. A Associação Ambientalista Zero está preocupada com a agravamento da qualidade das águas balneares este ano. Em comparação com o ano passado, as restrições ao banho aumentaram 65% e as interdições mais do que duplicaram entre maio e julho. Francisco Ferreira, presidente da Zero, revela que até 30 de agosto, dezenas de praias já tiveram pelo menos uma vez água imprópria para banhos.
4: Temos já 68 águas balneares em todo o país que tiveram pelo menos uma vez água imprópria para banho, num total de 87 ocorrências. Ora, quando nós deveríamos estar realmente a ter uma redução deste tipo de ocorrências, que tem a ver principalmente com contaminação microbiológica, que foi de longe a causa mais frequente, nós estamos sim a ver os dados a aumentar em termos de problemas de poluição da água.
2: As praias do interior têm sido as mais afetadas. Lionel Richie deverá ter hoje alta depois de ter dado entrada no hospital no sábado à noite. O cantor norte-americano de 77 anos tem estado internado nos cuidados intensivos devido à desidratação. O artista deu entrada no hospital pelo próprio pé depois de se ter sentido mal durante um concerto em St. Louis, nos Estados Unidos.
1: Obrigada, Miguel Laia. Voltamos a ouvir-te amanhã.
2: Exatamente, amanhã.
1: Beijinhos. Agora, quanto a nós, temos tempo e trânsito já a seguir e sim, vamos descobrir quem ganhou o duelo em M80.pt ou Celine Dion ou Savage Garden.
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3: Está na hora de voltarmos a espreitar o trânsito com a nossa Cláudia Capela. Cláudia?
4: Esta hora, dificuldades ainda para chegar a Lisboa, acessos ao nó de Sacavém, na Autoestrada do Norte devido a um acidente na parte final do viaduto do Trancão em via direita, a dificultar o trânsito a seguir ao acesso de São João da Talha e agora complica-se de novo a ligação através da Cril, na descida após o túnel do Grilo, zona de Camarata em direção a Sacavém, muito perto das saídas para o IC2, segunda circular e A1, trânsito aí mais demorado, há aí uma ocorrência. Não tenho ainda confirmação se é acidente ou avaria. No sentido inverso, na Cril, atenção a trabalhos logo no ramo de saída do túnel do Grilo em direção a Frielas e A8, parte da via está ocupada. Também no acesso a Odivelas, na parte final do ramo, uma viatura está aí avariada, via direita ocupada. E agora também início de trabalhos no início do ramo de acesso da A8, mas em direção ao túnel do Grilo. E por isso, corte de via direita em plena A8, no sentido Loures-Lisboa, trânsito também na esta zona com maior resistência. Viatura variada em via esquerda no viaduto Duarte Pacheco, no final da A5. Trânsito ainda está condicionado em direção ao centro de Lisboa a partir de Monsanto. No sentido inverso, na sequência do início de trabalho junto ao nó do Estoril, ao quilómetro 19, nos últimos minutos o trânsito também ficou mais lento a seguir a Carcavelos em direção ao Estoril. Para a ponte 25 de Abril, já praticamente sem dificuldades no acesso de Almada, mais trânsito Benfica Aeroporto, Eixo Norte-Sul, Campo Grande, na segunda circular. Acesso da A1 à cidade do Porto, em Vila Nova de Gaia, também melhorou, foi resolvida a avaria na Afurada, há mais trânsito na A44, na entrada na autoestrada no nó de Coimbrões, e ainda compacto na via de cintura interna Bessa Leite de Francos, lado inverso estádio do Dragão A3, e ainda abrandamentos na avenida EP Matosinhos Porto. Mais informações, 820-2010.
3: Muito linda, e até já, Cláudia. Até já. Seguimos para o tempo, com a nossa Susana Romana, ela que hoje está em cumbida dessa missão. Ai, falta o teu microfone.
5: Assim se vê.
3: Fico
5: sem aparecer por aqui, é logo assim.
3: É logo a baixar a via.
5: Céu pouco nublado, Ana Moreira. Olimpo, na velocidade matinal no norte e no centro, vento forte no litoral oeste e nas terras altas, ou seja, nos locais clássicos de haver vento forte. Pequena subida das temperaturas mínimas no norte e no centro, mas atenção, vem uma vaga de calor lá para quarta, quinta-feira. Portanto, estas temperaturas que eu vou dizer de seguida, prepare-se para alguns locais, vão ser mais 10 daqui a poucos dias. Portanto, para hoje, Porto com 22, Viana do Castelo e Aveiro com 23, Leiria e Sagres com 24, Guarda e Coimbra hoje com 25, Lisboa com 26, 27 é a máxima de Braga, Viseu e também de Ponta Delgada, Vila Real, Santarém e Setúbal com 28, Bragança, Porto Alegre e Funchal com 29, 30 é a máxima de Beja, 31 para Évora e Faro e 32 para Castelo Branco. No ar,
3: cá estamos nós, 10 horas e 12 minutos. Boa terça-feira, espero que este início de setembro esteja a correr muito gostosinho. Vamos então avançar para aquilo que, enfim, é tradição aqui nas manhãs da M80. A partir das 10, entregamos isto tudo aos anos 90. E sem mais demoras.
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3: Ora, vamos lá ver. De um lado tínhamos Savage Garden, I Knew I Loved You, e do outro tínhamos Because You Loved Me, da Celine Dion. Portanto, é tudo muito amor.
5: É tudo muito, eu sei que tu me amas porque tu me amas e amarás,
3: nós
5: e amaremos.
3: Nós amamos-nos.
5: Eu amo, tu amarás e ele amará, que nós amareis. Bom, mas o que é que aconteceu? Eu acho que, como os ouvintes querem preparar para o seu lip sync para o passatempo da Celine Dion,
3: é capaz.
5: Ganhou Celine Dion com pronto. 59% dos votos.
3: Aproveitamos também para dizer que todas as regras de como pode ir a Paris ver Celine Dion e pelo caminho ainda leva o Paulo Fernandes consigo. E é 7 de outubro, é já a virada da esquina.
5: Sim.
3: Já lhe contamos tudo, tudinho. Para já, como a Susana disse bem, pode começar a treinar o seu lip sync, porque vai precisar dele, enquanto ouve aqui a Because You Loved Me da Celine Dion. Sabes, percentagem?
5: 59.
3: Muito obrigada.

0: A mim palpita-me que esta não vai ficar de fora. Concerto de Celine Dion em Paris e com um ouvinte da M80 que irá bem acompanhado com o nosso Paulo Fernandes. É mesmo verdade, a M80 vai levar um ouvinte a Paris para ver o concerto de Celine Dion dia 7 de outubro. E nós queremos prova provada que é super fã.
1: Sim.
0: E só quem é super fã, claro, que te vai dar ao trabalho de fazer uma coisa como deve ser, mas que uma coisa na verdade é fácil de ser, de fazer, que é um vídeo, mostre-nos o seu lip-sync de uma música de Celine Dion e prove que é o grande fã da artista.
1: Portanto, isto quer dizer que não precisa de cantar, não precisa de saber cantar, não é isso que nós vamos ter em conta. O que nós vamos ter em conta é a atitude, a ideia, a originalidade, é a paixão no fundo, porque este é um concerto único. Celine Dion já não dá muitos concertos, é em Paris, que é uma cidade que eu acho que tem tudo a ver.
0: Sim.

0: como deve ser. Portanto, esse vídeo tem que ser no máximo de um minuto, como a Susana já disse, e assim que estiver tudo prontinho, basta enviar para 910 25 80 81, 910 25 80 81. As participações serão aceitas até dia 3 de setembro. Não se preocupe, a nossa Camila está a juntar os vídeos todos e depois passamos para a próxima fase. Tem até então dia 3 para enviar esse vídeo e ir a Paris com o Paulo Fernandes, que é o, não é? E
1: sim, calha, que é a nossa Celine. Nós pensamos, quem é que é Celine de onde é M80? É o Paulo Fernandes. Foi óbvio.
0: Ele vai adorar saber que andámos a dizer isto sobre ele. Tire dúvidas se estiver, claro, em M80.pt. Agora, de volta à música, e esta sabemos a letra de cor. Pelados em Santos, Mamonas Assassinas, são 10 horas e 20 minutos. Bom dia, boa terça-feira.

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1: Mamonas Assassinas nas manhãs da M80, 10 horas e 23 minutos, porque queremos que organize a sua vida, sobretudo organize a sua agenda para coisas que valem realmente a pena. Ainda bem que está aí desse lado para saber o que vai acontecer em breve. Os The Mission, é a verdade, estão de volta a Portugal para celebrar 40 anos de carreira e parte destes 40 anos a fazer parte da sua vida também. Sabe perfeitamente quem são, a banda de culto de rock gótico vem em modo digressão Europa 2027 e vão ser duas noites dedicadas a Portugal. E acho que me parece justo, porque uma é a Norte, outra é a Sul. 28 de Abril, no Coliseu Porto AGAs, no dia seguinte, 29 de Abril, no LAV, ou seja, no Lisboa, ao vivo. Claro que os bilhetes já estão à venda da Mission ao vivo, então, claro, com a M80. Susana, estás pronta para recordar um bocadito?
2: Estou pronta até para fazer headbanging com o meu

0: Gosto velha.
1: É verdade. The Mission é um grande concerto, já tive a oportunidade de ver, é espetacular, portanto, trate de reservar a data, um save the date.
0: Sim, 28 de abril no Porto, 29 de abril em Lisboa.
1: Claro que, tendo o apoio da M80, vamos ter todas as informações e mais algumas em m80.pt. E agora, um bocadinho de Mission na nossa manhã.

0: Tudo isto e muito mais numa noite, tanto a norte e outra noite a sul. Portanto, o regresso dos Mexana a Portugal com a M80, 28 de Abril, Coliseu Porto AGAs, 29 de Abril, no LAV, Lisboa, ao vivo. Que bom os Mexana de regresso. Para saber tudo, M80.pt. Agora, eu sou uma fácil para música italiana, não é novidade para ninguém. Susana Romana, aprovas um bom Jovanotti?
1: Ah, gosto tanto e sobretudo desta música. Acho que é a minha preferida do Jovanotti.
0: Até porque pensar positivo devia ser o mote para a vida. E num dia em que começa o mês inteiro, vamos lá.

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2: Não é fantasia nenhuma. Vamos ao encontro da nossa Cláudia Capela para um último olhar no trânsito. Olá, Cláudia. Não está cá. A Cláudia não está cá. O que é que nós vamos fazer? Vamos avançar com o tempo, com a nossa Susana Romana.
3: Porque depois... o sol da nossa vida não está. E se o sol da nossa vida não está, temos que falar do outro sol, do que está no ar.
2: Vamos lá, já voltamos à nossa Cláudia Capela. Como é que vai estar o tempo hoje, então?
3: Para hoje, céu pouco nublado ou limpo. Algumas nuvens agora de manhã no norte e no centro, mas que, entretanto, até já provavelmente se escapuliram. Vento forte nos lugares do costume, litoral oeste e terras altas. E uma pequena subida das temperaturas mínimas, sobretudo no norte e no centro. Atenção que vai haver uma subida muito mais vertiginosa das temperaturas, sobretudo das máximas lá para quarta, que é amanhã. Uhum. É amanhã. Entre amanhã e quinta, vários destes sítios vão subir bastante temperaturas na ordem dos 30 e muito.
2: Para ajar a casa é hoje.
3: É hoje.
2: Porque
3: é
2: amanhã
3: hoje.
2: Já é para fechar para janelas secar, e piscinas.
3: Para secar roupa, amanhã.
2: Pronto. Eu achei muito engraçado aqueles vídeos de TikTok ou de Instagram e tudo mais, de pessoas que vieram viver para Portugal. Eu acho que foi uma rapariga brasileira, ri-me tanto, tipo, a minha nova vida no verão em Portugal, quer fechar as persianas quando está
3: sim,
2: sol.
3: Sim, sim, sim, sim.
2: E é verdade, tipo, ela tem razão,
3: sim,
2: eu
3: sim,
2: faço
3: sim,
2: isso.
3: Sim, sim, sim, também. De aberto, sim, uma frechazinha para entrar ar. Exatamente. E é isso que vai ter que fazer, não hoje necessariamente. Por exemplo, o Porto tem uma máxima de 22 graus, Viana do Castelo e Aveiro ficam-se pelos 23, Leiria e Sagres com 24, Guarda e Coimbra hoje com 25 de máxima, 26 é a máxima de Lisboa, Braga, Viseu e Ponte Delgada com 27, Vila Real, Santarém e Setúbal com 28, Bragança, Porto Alegre e Funchal com uma máxima de 29, Beja com 30, Évora e Faro com 31 e Castelo Branco com uma máxima de 32 graus.
2: Muito grata, muito bem. E agora sim vamos ver se a nossa Cláudia...
4: Essa, desculpa.
2: Ai!
4: O que é que nós podemos cobrar?
5: Há pouco carreguei num botão que não devia, fiquei aqui num silêncio atroz, não consegui reagir a nada.
2: Sabes que eu pensei agora, que podia ter sido isso, que ainda fossem efeitos desse tal botão que tu não sabias que,
5: não, agora
2: que tinhas carregado.
5: Não, agora estava infelizmente num contacto com a colega da Luz ao Ponte e a receber a informação de uma situação grave com um motociclo que foi projetado e que, portanto, está a complicar o trânsito agora. Atenção no acesso da Cril para a Ponte Vasco da Gama. Um acidente na zona de Sacavém com a via esquerda, pelo menos a via esquerda ocupada mesmo junto às saídas para Sacavém e na via esquerda já ocupada no início da concessão da Ponte Vasco da Gama e por isso o trânsito a seguir ao túnel do Grilo, na descida em direção a Sacavém, já está com muitas dificuldades na Grilo, então no sentido Algés-Sacavém. Fica esta informação de última hora. Há também ainda dificuldades para chegar a Sacavém, mas através da Autoestrada do Norte, um outro acidente na parte final do viaduto do Trancão, ainda a ocupar via direita ao quilómetro 2 e por isso o trânsito mais lento logo a seguir ao acesso de São João da Talha, na Cril, mas no sentido inverso, em direção a Algés. Trânsito tem estado agora mais lento na chegada ao túnel do Grilo e saída para a Oito Frielas. Né? Neste caso, a ver com trabalhos, parte dessa via está ocupada com os trabalhos e o trânsito mais lento. Também a nota ainda para uma avaria na parte final do ramo, já na chegada a Odivelas, acesso ao Olival Basto. Melhor no final da A5, alguma resistência, mas já foi resolvida a avaria no viaduto do Duarte Pacheco. E trânsito também já regular para a ponte 25 de Abril. Na área do Porto ainda alguma resistência, principalmente VCI, chegada à A3 e acesso ao Nó de Francos. Mantém-se disponível a linha grátis para troca de informações, é o 820-2010.
2: Obrigada, Cláudia. Até amanhã.
5: Até amanhã.
2: Um beijinho. Manhãs da M80 que ainda fazem um último pit stop sobre coisas que podem mudar a sua vida já na sexta-feira. Atenção que o Show Me the Money está a valer e esta semana com 30 mil euros. Entregamos 50 mil na passada sexta-feira. O ouvinte fez tudo direitinho, ou seja, inscreveu-se. E como é que se faz isso? Escreve um SMS com a palavra vencer e envia para o 68900. Depois deixou, entregou e manifestou para o mundo. E depois esperou por sexta-feira.
3: Sim, e sexta-feira, de certeza que aquele nem sequer foi o primeiro telefonema ao longo do dia que ela atendeu com o Show Me the Money. Era uma pessoa preparada para aquele momento. Isso tornou-se óbvio. E rendeu-lhe 50 mil euros, por isso valeu a pena. Portanto, se o seu telefone tocar, e vamos acreditar que vai tocar, atende com o Show Me the Money. Tem que ser a primeira coisa que diz, senão não está a contar. São essas as regras. Portanto, já sabe, entre as 2 e as 3 da tarde de sexta-feira, a Vera Fernandes vai estar ali no nosso auditório.
2: Deve ser tão simpática ela.
3: Ela É um gosto conversar com ela, por isso espero que converse a seguir, mas primeiro, show me the money.
2: Show me the money. Eu lembro-me que, se não me falha a memória, ouvinte vencedora da passada sexta-feira, estava toda contente porque finalmente podia dar entrada numa casa.
3: Sim.
2: E hoje em dia sabemos bem o...
3: Ela disse qualquer coisa do género, adeus arrendamento. Estava mesmo
2: contente. Foi uma alegria, assim vale a pena, é mesmo. Portanto, não deixe que, enfim, não haja pelo menos uma hipótese de vir a ser seu. Participe e tire dúvidas se estiver sobre o Show Me The Money em m80.pt. Euzinha, despeço-me com um beijinho. Até amanhã. Susana?
3: Eu sou um gato, por isso eu aceno ao longe.
2: Assinaste?
3: Assinei ao longe.
2: George Michael agora.

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2: E agora as notícias às 11 da manhã, mais um minuto com a Mónica Baltazar. Bom dia, Mónica. Foi aberto um inquérito ao processo de classificação dos exames nacionais.
3: Bom dia, o Ministério Público abriu um inquérito ao processo de classificação dos exames nacionais. O inquérito surge na sequência de uma queixa apresentada pela Federação Nacional dos Professores. José Feliciano Costa, secretário-geral da FENPROF, ouvido esta manhã pela EM80, diz que é importante perceber o que aconteceu durante este processo.
4: A contratação das entidades envolvidas na plataforma, as falhas técnicas e operacionais reportadas, os critérios de classificação e de confidencialidade do processo, ou seja, é importante esclarecer por que motivo o Ministério da Educação, Ciência e Inovação decide prosseguir com o processo de classificação e publicação das classificações de exames, apesar dos sucessivos alertas relativos às falhas da plataforma informática utilizada.
3: Aperto agora um inquérito pelo Ministério Público. A PSP sinalizou quase 300 idosos, dos quais cerca de 180 encontravam-se em situação de risco social, é o balanço provisório da operação. A Solidariedade Não Tem Idade, que começou dia 27 de julho e termina dia 25 deste mês. A PSP diz que, em comparação com o mesmo período do ano passado, sinalizou mais idosos em situação de isolamento social, nomeadamente por ausência de rede de contactos e exclusão social completa. As temperaturas vão subir. Na quinta-feira, há 11 distritos que vão estar com aviso amarelo por causa do calor. Com a subida das temperaturas, aumenta também o risco de incêndio florestal. O coronel Ricardo Vaz Alves, diretor do Serviço de Proteção da Natureza e do Ambiente da GNR, deixa vários alertas.
5: Deixamos o período de maior ocorrência de aguaceiros e avizinha-se aqui algum tempo de abertas, e normalmente estes casos são utilizados para queima de sobrantes. Eu apelava aqui também à população para se abster à queima de sobrantes ou à realização de queimadas e eventualmente substituir por métodos alternativos como a biotrituração, a incorporação nos solos, até porque se aproxima também aqui a época das vindimas e normalmente nesta época é propícia também para haver queimas dos sobrantes da exploração.
3: Um conselho deixado numa altura em que as temperaturas vão começar a subir.
2: E nós estamos a começar agora, não é? O nosso turno. E conto contigo daqui a uma hora, Mónica. Até já.
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14: Bom dia, boa terça-feira. Então vamos lá dar música a este dia. Vamos começar ao som de I Got You Babe. Gosta dessa? Eu também. E o UB40 com Chrissy Hynde já a seguir. Depois temos a Sétima Legião e também já lhe trago a previsão do estado do tempo para este 1º de setembro. Então deixe-se ficar. Eu estou por aqui até às 4 da tarde na Rádio dos Clássicos.

depois da sétima legião. Vamos lá então saber o que é que nos traz este 1º de setembro. Então o novo mês chega com o céu pouco nublado ou limpo, vento por vezes forte no litoral oeste e nas terras altas e também uma pequena subida da temperatura mínima no norte e centro. Para hoje temos 26 graus de máxima para Lisboa, 24 para o Porto e 26 para Faro. E já a seguir temos Europe.

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0: Adriana Calcanhoto na M80 ficou assim sem você. Quem não ficou sem o prémio do Show Me The Money foi a Jéssica Silva do Entroncamento. Isto na semana passada correu muito bem, o festa e tudo. Então, a Jéssica atendeu a chamada a dizer Show Me The Money, pois claro, e ganhou. 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Já a seguir, M80 Splash. Vamos recordar Copacabana, Barry Manilow.
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dia o primeiro número 1 da carreira a solo nos Estados Unidos com What's Love Gotta Do With It. Estava no álbum Private Dancer e deu-lhe 3 Grammy, gravação do ano, canção do ano e melhor.

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2: E agora vamos às notícias ao meio-dia com a Mónica Baltazar. E foi encontrado mais um português que estava desaparecido no Nepal.
3: O português está, como desaparecido no Nepal, foi resgatado com vida. Segundo o Ministério dos Negócios Estrangeiros, esta informação foi avançada pelas autoridades nepalesas. Não se sabe, no entanto, do estado de saúde do cidadão português. Continuam desaparecidas ainda duas portuguesas. As cheias repentinas na fronteira entre o Nepal e o Tibete fizeram mais de 1000 mortos. Há mais de 11.100 vagas na segunda fase do concurso nacional de acesso ao ensino superior. Das mais de 56 mil vagas disponíveis na primeira fase, foram colocados quase 50 mil alunos. A segunda fase do concurso está aberta até ao dia 20. O Ministério Público abriu um inquérito ao processo de classificação dos exames nacionais. O inquérito surge na sequência de uma queixa apresentada pela Federação Nacional dos Professores. José Feliciano Costa, secretário-geral da FENPROF, aplaude esta decisão.
4: Congratulamos com esta. Nós fizemos a queixa à Procuradoria-Geral da República, portanto, para nós é importante que o Ministério Público considere, não é, e abriu o inquérito na sequência dessa queixa apresentada. E, de facto, a queixa, há muita coisa que é importante apurar.
3: José Feliciano Costa diz que é importante perceber o que aconteceu durante este processo.
4: A contratação das entidades envolvidas na plataforma, as falhas técnicas e operacionais reportadas, os critérios de classificação e de confidencialidade do processo, ou seja, é importante esclarecer por que motivo o Ministério da Educação, Ciência e Inovação decide prosseguir com o processo de classificação e publicação das classificações de exames, apesar dos sucessivos alertas relativos às falhas da plataforma informática utilizada.
3: Foi aberto agora um inquérito pelo Ministério Público. A Associação Ambientalista Zero está preocupada com o agravamento da qualidade das águas balneares. Entre interdições e restrições ao banho, foram contabilizadas mais de 80 ocorrências entre maio e julho. Francisco Ferreira, presidente da Zero, destaca uma forte subida face ao ano passado.
5: Comparamos os dados entre maio e julho deste ano e do ano passado, e aí temos um aumento das restrições ao banho que da ordem dos 65%, e as interdições também de banho duplicaram nesta época balnear de 2026 até julho.
3: Até ao final de agosto, quase 70 águas balneares tiveram pelo menos uma vez água imprópria para banhos.
2: Hoje não vamos a banhos, Mónica, temos que trabalhar, portanto volta daqui a uma hora.
3: Até já.
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3: E cá estou, boa terça-feira. Obrigada por estar com a M80. Temos Lionel Richie já a seguir com All Night Long. Depois, coisas que não nos ensinaram na escola. E com tantas pessoas de regresso ao trabalho, falamos de recomeços.

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2: Pois é, pois é. Hoje é o primeiro dia de setembro, é aquela altura em que fazemos assim um balanço muito rápido das férias e em que chegámos à conclusão que gastámos mais do que devíamos, não é? Ou que comemos mais gelados do que devíamos também. Se calhar dormimos menos do que queríamos e tirámos tantas fotografias suficientes para fingir que tivemos assim uma vida muito mais interessante do que na realidade tivemos. Enfim, mas não está tudo perdido. Setembro já cá está e, como todos os anos, vem carregado de promessas. Voltar ao ginásio, comer melhor, organizar a agenda e responder àquelas mensagens que estão por abrir desde junho. Isto é quase um ano novo dos adultos, não é? Janeiro é só o aquecimento, setembro é que traz resoluções e inscrições no ginásio, agendas novas e aquela ilusão maravilhosa de que desta vez vamos ter a vida toda organizada. Spoilers, se calhar em outubro já estamos outra vez a improvisar. Mas pronto, bom recomeço para quem já está de volta.
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0: GNR NEM 80 com efetivamente. Eu acho que efetivamente há pessoas que fariam tudo para ver a Celine Dion ao vivo. Então, e quando digo tudo, não estou mesmo a exagerar. Houve mais de 9 milhões de tentativas para comprar bilhetes para os concertos dela em Paris. 9 milhões, imagine isto. É praticamente a população portuguesa. Bom, mas um ouvinte ou uma ouvinte da M80 vai lá estar, porque nós temos este bilhete dourado. E vamos levar, sim, um ou uma ouvinte a Paris para ver a Celine Dion ao vivo no dia 7 de outubro. E o que é preciso fazer? Não precisa de atravessar o Atlântico num pedaço de madeira como no Titanic. Só precisa mesmo de gravar um vídeo a fazer lip-sync de uma música da Celine Dion. Mas atenção, nós não queremos apenas alguém assim a mexer os lábios, hein? Nós queremos que dê tudo. Queremos drama, queremos emoção, queremos aquele olhar para o infinito como se estivesse a chover dentro da alma. Pode ser a fazer o que quiser, enquanto passeia ao cão, enquanto arruma a casa, enquanto faz compras, enfim, enquanto procura promoções no corredor dos congelados. Vamos lá participar, porque vale tudo menos cantar afinado, porque na verdade não precisa mesmo de cantar, não é? É só fingir. Ora, mais detalhes sobre este super passatempo da M80 no nosso site em m80.pt. Participe e vá ver a Celine Dion a Paris.
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0: em 1995, quando esta música saiu, Longe de Ti, Império dos Sentados, aquele pop rock, não é? Romântico ali dos anos 90 em Portugal. Daqui a pouco é a M80 Splash, músicas de verão com Earth, Wind and Fire, e vamos recordar a música Weekend, mas há muito mais para ouvir aqui na M80. Deixe-se ficar. Boa terça-feira, boa semana.
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Sound Machine. O convite surgiu de um colega de curso de psicologia, que mais tarde viria a ser também o marido. Num instante, ficaram conhecidos internacionalmente e Gloria Estefan passou a ser a grande atração. Daí a ter-se lançado a solo, não demorou nada. Há mais música na M80 com Miami Sound Machine. Emergency.

0: Agora é 1 da tarde e vamos às notícias e começamos com uma boa notícia. Mónica Baltazar, um português que estava desaparecido no Nepal, já foi encontrado.
1: Foi resgatado com vida um dos 3 portugueses desaparecidos no Nepal, na sequência das cheias repentinas que aconteceram na fronteira com o Tibete, uma informação avançada. Hoje, pelo Ministério dos Negócios Estrangeiros, continuam desaparecidas 2 portuguesas. O último balanço das cheias indica que morreram mais de 1000 pessoas. 3 estruturas sindicais da função pública afetas à CGTP convocaram uma greve das carreiras gerais para o dia 2 de outubro. Exigem a valorização dos profissionais. O dirigente sindical Joaquim Ribeiro, ouvido pelo M80, diz que a paralisação serve de alerta urgente ao governo e sublinha que a greve deve ter um forte impacto.
2: Aquilo que nós esperamos para estas greves das carreiras gerais são trabalhadores que estão em todos os serviços da administração pública, de todos os setores da administração pública, da educação ao ensino superior, da segurança social à cultura, dos registros e notariado às finanças, é que tenham um fortíssimo impacto nos serviços públicos. Queremos também dizer à população que vai ser afetada por esta greve, que o objetivo destes trabalhadores também é melhorar os serviços públicos que são prestados à população.
1: Greve no dia 2 de outubro, que vai abranger cerca de 350 mil trabalhadores. A 10 dias do início do ano letivo, ainda há mais de 2.600 horários por preencher, que correspondem a mais de 50 mil horas, números avançados hoje pela Federação Nacional de Professores. Segundo a FENPROF, se as aulas começassem hoje, milhares de alunos não teriam professores. A situação mais grave é na Grande Lisboa, com mais de 1.400 horários por preencher. O Ministério Público abriu um inquérito ao processo de classificação dos exames nacionais. O inquérito surge na sequência de uma queixa apresentada pela FENPROF. José Feliciano, secretário-geral da Federação Nacional de Professores, diz que é importante perceber o que aconteceu durante este processo.
3: A contratação das entidades envolvidas na plataforma, as falhas técnicas e operacionais reportadas, os critérios de classificação e de confidencialidade do processo, ou seja, é importante esclarecer por que motivo o Ministério da Educação, Ciência e Inovação decide prosseguir com o processo de classificação e publicação das classificações de exames, apesar dos sucessivos alertas relativos às falhas da plataforma informática utilizada.
1: O Ministério Público decide agora abrir um inquérito ao processo de classificação dos exames nacionais.
0: A nossa colaboração continua em aberto. Mais e voltas daqui a uma hora. Até já.

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2: E está na hora de começar a servir os pratos musicais da hora de almoço desta terça-feira aqui na M80. Nick Kershaw, já a seguir com I Won't Let the Sun Go Down on Me, neste dia em que temos subida das temperaturas. E logo a seguir, Quinta do Bill.

Quinta do Bill, já foram convidados também do podcast Camarim. Há muitas histórias boas sobre esta banda portuguesa para ouvir neste podcast da Bauer Media Portugal, que convida então artistas, bandas portuguesas para virem ao Camarim antes de grandes concertos, para recordarmos a história da banda e muitas outras façanhas bem curiosas. 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Já a seguir, Pride, In the Name of Love, use YouTube.

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0: música que não vai faltar certamente nos próximos concertos de Rádio Macau. O regresso aos palcos está quase, quase a acontecer. É já no final de setembro, início de outubro, que a banda tem 3 concertos marcados em Lisboa e no Porto, com a M80, há bilhetes à venda nos locais habituais. 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E depois é atender a chamada entre as 2 e as 3 da tarde, dizer o quê, o quê? Show Me the Money. Muito bem, já toda a gente sabe, não é? Mas às vezes as pessoas esquecem-se. A seguir, M80 Splash, músicas de verão com Four Tops.
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2: 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The Scorpions, a Rádio Macau.

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10 anos, Barry Gibb, vocalista e guitarrista dos Bee Gees. O trio que formou com os dois irmãos gêmeos e que se tornou num dos grupos mais bem-sucedidos da história da música pop. Barry Gibb está no livro de recordes do Guinness ao lado do Paul McCartney como um dos compositores mais bem-sucedidos de todos os tempos. Há mais música na M80 com Bee Gees.

0: aí, chegamos às 2 da tarde. Vamos às notícias. Mónica Baltazar, o ministro Luís Neves prometeu ontem dar explicações e já o fez.
1: Ministro da Administração Interna recusa admitir-se. Luís Neves diz ter sido alvo de insinuações e mentiras. Garante que tem autoridade para continuar no cargo.
2: Não aceito que André Ventura transforme aquilo que assumi naquilo que nunca fiz. Há quem decrete que perdi a autoridade, que estou diminuído ou que já não tenho condições para exercer funções. A sério de que estão a pensar isso? Estão enganados. A autoridade do ministro mede-se pelas decisões que toma, pelo trabalho que realiza, a responsabilidade que assume e, no meu caso, pelo legado operacional e de dirigente de mais de 30 anos ao serviço do Estado.
1: Declarações do ministro Luís Neves na cerimónia de comemoração dos 148 anos do Comando Regional da PSP da Madeira em Câmara de Lobos. É esperada agora a decisão final do Chega sobre se avança com a moção de censura ao Governo. O ministro da Educação já reagiu à abertura de um inquérito pelo Ministério Público ao processo de classificação dos exames nacionais, um inquérito que surge na sequência de uma caixa apresentada pela Federação Nacional dos Professores. Fernando Alexandre garante que todos os erros foram corrigidos.
3: A FNPROF tem que usar essa evidência, não é? O Ministério Público.
4: Tem que justificar de onde é que vem.
3: Mas eu não tenho essa evidência, isso que eu estou a dizer.
4: Eu tenho a informação.
3: O júri, o que já informou, é que a informação que foi sempre dada é que todos os erros teriam que ser corrigidos. E foram. E a prova que nós temos é que foram. Os exames em que faltou uma folha, foi feita a reapreciação. Se faltou uma folha, a folha foi encontrada e fizeram a reapreciação. Se por acaso faltou alguma folha, seguiu-se a norma que sempre existiu, que já existia, porque todos os anos podia haver exames em que uma folha se perdia. Se não sabiam, ficam a saber.
1: Reação do ministro Fernando Alexandre ao inquérito aberto pelo Ministério Público. 3 estruturas sindicais da função pública afetas à CGTP convocaram uma greve das carreiras gerais para o dia 2 de outubro e exigem a valorização dos profissionais. O dirigente sindical Joaquim Ribeiro diz que a paralisação serve de alerta urgente ao governo e acredita que esta greve vai ter um forte impacto.
5: Aquilo que nós esperamos para estas greves das carreiras gerais são trabalhadores que estão em todos os serviços da administração pública, de todos os setores da administração pública, da educação ao ensino superior, da segurança social à cultura, dos registros e notariado às finanças, é que tenham um fortíssimo impacto nos serviços públicos.
1: Uma greve que vai abranger cerca de 350 mil trabalhadores. Foi resgatado com vida um dos 3 portugueses desaparecidos no Nepal, na sequência das cheias repentinas que aconteceram na fronteira com o Tibete. Uma informação avançada hoje pelo Ministério dos Negócios Estrangeiros. Continuam desaparecidas 2 portuguesas. O último balanço das cheias indica que morreram mais de 1000 pessoas.
0: E há mais notícias daqui a uma hora. Quanto a nós, é um até amanhã, Mónica.
1: Até amanhã.

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chutes e pontapés na M80 com chuva dissolvente neste 1 de setembro. Ora, entramos no último mês do verão, mas deixa-me dizer-lhe que o final do verão não significa o final de grandes concertos com a M80. E Ivete Sangalo é a prova, ela está de volta a Portugal, desta vez com o seu projeto chamado Ivete Clareou, que conquistou o público brasileiro em 2025 e que conta já com 9 datas confirmadas para este ano. Ora, esta será a primeira apresentação internacional, agendada já para o próximo dia 5 nos Jardins do Casino Estoril, em Cascais. E amanhã, dia 2 de setembro, fica atento às manhãs da M80, porque vamos oferecer convites para este espetáculo. E claro que vamos ouvir a Ivete Sangalo por aqui, é já daqui a pouco. Boa terça-feira, boa semana, ao som da M80.

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2: Hoje trago uma grande voz feminina. Para além de cantora, também é compositora, ativista política e filantropa. Annie Lennox nasceu na Escócia num dia de Natal. Formou uma das bandas de maior sucesso dos anos 80, os Eurythmics, e em 1992 embarcou numa carreira a solo. Foi nomeada a maior cantora de soul branca viva pela VH1 e uma das 100 maiores cantoras de todos os tempos pela Rolling Stone. Em junho de 2013, a Official Charts Company atribuiu-lhe o título de artista britânica mais bem-sucedida na história da música do Reino Unido. Eu sou fã da voz dela e Waiting in Vain é uma das minhas músicas preferidas. É um original de Bob Marley que soa ainda mais incrível, lá está, na voz de Annie Lennox, e é a música que lhe trago hoje na minha playlist.

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0: Santos e Pecadores na M80, fala-me de amor. Ora, uma grande especialista em canções de amor é Celine Dion e diz que todos nós temos uma estrela dentro de nós. O problema é que normalmente ela só aparece quando estamos sozinhos em casa ou assim com uma esfregona na mão, não é? E de repente a esfregona vira microfone. Ora, desta vez vai ter que mostrar o seu talento de cantor de esfregona ou de escova do cabelo, ou seja o que for, para ir a Paris a ver a Celine Dion no dia 7 de outubro com a M80. Ora, o que é que queremos? Como é que se participa neste passatempo? Então, grava um vídeo a fazer o chamado lip sync, ou seja, só tem que cantar ao ritmo da música, não tem efetivamente cantar, é fingir que está a cantar uma música da Celine Dion e pronto, e dar tudo. Basicamente é dar tudo, porque nós queremos a entrega total. Nós queremos aquela intensidade que faz os vizinhos fecharem as persianas. Vamos participar? Então vamos lá. Seja criativo, criativa, seja exagerado, seja aquela pessoa que vê assim uma colher de pau lá está e pensa imediatamente, vou cantar. Mais de 9 milhões de pessoas tentaram comprar a bilhete para este concerto em Paris, mas só uma vai com a M80 e essa pessoa pode ser você. Vamos lá participar. 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Passe por lá para saber tudo direitinho e depois participe. A seguir há M80 Splash, músicas de verão com Reggae Night, Jimmy Cliff.
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0: Passa um minuto das 3 da tarde, agora as notícias. Rui Tomás, boa tarde. Continua a polémica dos exames nacionais.
1: Boa tarde, o Ministro da Educação garante que está de consciência tranquila quanto ao processo de avaliação dos exames nacionais. O Ministério Público anunciou já a abertura de um inquérito criminal após queixa da FENPROF. A Fernando Alexandre garante que houve transparência em todo o processo.
2: Demos todos os instrumentos para que os alunos verificassem o seu exame, o seu PDF, todas as situações que tinham desconformidades foram analisadas, foram corrigidas. Neste momento está a decorrer o período das reclamações face à reapreciações, está a decorrer também com perfeita normalidade. Todos os alunos que tenham reclamações que sejam confirmadas poderão rever a sua candidatura ao ensino superior, como sempre esteve previsto, como sempre aconteceu todos os anos, e por isso totalmente tranquilos.
1: O Ministro da Educação no Porto, a FENPROF, fala em folhas desaparecidas em vários exames que levaram ordens escritas para que os professores classificassem respostas incompletas. O Ministro da Administração Interna garante que está a ser alvo de difamação por parte do Chega e que nunca cometeu a qualquer ilegalidade. Luís Neves garante que não se demite, e sobre os casos que envolvem a utilização de meios apreendidos pela PJ, Luís Neves garante que sempre aplicou a lei.
3: É isso que eu fiz, apliquei a lei. Farei sempre isso. Eu defendo que os bens do crime, sempre que a lei o permitam, como é o caso, devem ser colocados em primeiro lugar ao serviço de quem combate o crime e que trabalha na esfera da justiça e da segurança interna. É assim desde 2007. Há quem veja nisso um escândalo, por pura ignorância ou apenas má fé. Eu vejo polícias mais preparadas, recursos públicos poupados e o produto do crime devolvido ao serviço da sociedade.
1: Luís Neves, de visita à Madeira, o Chega ameaçou o governo com uma moção de censura caso o ministro da Administração Interna não fosse demitido até o final do dia de hoje. É um recorde, nunca tantas pessoas morreram devido ao calor em Espanha como neste verão. Foram mais de 5.100 dados avançados pelas autoridades espanholas em vésperas de uma nova vaga de calor que se aproxima da Península Ibérica. Na próxima quinta-feira são esperadas temperaturas elevadas que em alguns locais poderão ultrapassar os 40 graus. Uma nota final para o futebol: a porta está de saída do Sporting. Os Leões chegaram a acordo com Fiorentina para um empréstimo de Pedro Gonçalves com cláusula de compra obrigatória, um negócio que deverá totalizar os 25 milhões de euros ao serviço do Sporting. O internacional português conquistou 3 campeonatos e uma taça de Portugal em 239 jogos, marcou 97 golos.
0: Ele está de saída, tu estás de entrada, não é? Começaste agora e voltas daqui a uma hora. Até já, Rui.
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0: ou para que tudo vá para o inferno na M80, até às 13h15. Boa terça-feira, espero que esteja a correr bem este dia de trabalho. Para quem está de férias, sim, eu sei, há muita gente que vai de férias em setembro, não é? Muito bem, aproveite. Boas férias ao som da M80 e já a seguir... M80. Ao som dos Survivor com Eye of the Tiger.
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0: E terminamos bem as seis músicas seguidas desta hora aqui na M80, ao som deste clássico dos Heróis do Mar, Paixão. E pronto, é mesmo uma das minhas últimas para hoje. Sim, está na altura das despedidas, mas ainda trago daqui a pouco os UEM. Vamos mergulhar no M80 Splash Músicas de Verão ao som de Club Tropicana. Lembra-se dessa? Fique para ouvir, que vai lembrar-se de certeza. 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

Miami Sound Machine. O convite surgiu de um colega de curso de psicologia, que mais tarde viria a ser também o marido. Num instante, ficaram conhecidos internacionalmente e Gloria Estefan passou a ser a grande atração. Daí a ter-se lançado a solo, não demorou nada. Há mais música na M80 com Miami Sound Machine.

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3: A esta hora há um incêndio em Setúbal. Vamos atualizar notícias na M80, 4 e 2. Rui Tomás, boa tarde.
4: Boa tarde. Mais de 70 operacionais combatem para estourar um incêndio em zona urbana na cidade de Setúbal e na zona de São Sebastião. O alerta para este fogo foi dado pouco antes das 3 da tarde. No local estão 18 viaturas e um meio aéreo. Para já não há habitações em risco. O Ministro da Educação garante que está de consciência tranquila quanto ao processo de avaliação dos exames nacionais. O Ministério Público anunciou já a abertura de um inquérito criminal após queixa da FENPROF. Ora, Fernando Alexandre garante que houve transparência em todo o processo.
5: Demos todos os instrumentos para que os alunos verificassem o seu exame, o seu PDF, todas as situações que tinham desconformidades foram analisadas, foram corrigidas. Neste momento está a decorrer o período das reclamações face a reapreciações. Está a decorrer também com perfeita normalidade. Todos os alunos que tenham reclamações que sejam confirmadas poderão rever a sua candidatura ao ensino superior, como sempre esteve previsto, como sempre aconteceu todos os anos, e por isso totalmente tranquilos.
4: Ministro da Educação no Porto, a FENPROF fala em folhas desaparecidas em vários exames que levaram ordens escritas para que os professores classificassem respostas incompletas. O Ministro da Administração Interna garante que está a ser alvo de difamação por parte do Chega e que nunca cometeu nenhuma ilegalidade. Luís Neves diz que não se demite e que não será intimidado.
6: Há quem tenha percebido com muito desagrado que este governo tem um Ministro da Administração Interna com experiência, conhecimento das instituições e um passado combate ao crime e habituado a encontrar soluções para os problemas que lhe são colocados. Percebeu que não me pode atacar por inação, percebeu que não me pode atacar por desconhecimento. Escolheram por isso a única estratégia que conhecem: lançar suspeitas, atacar a honra e tentar intimidar com mais da mentira. A mim não me intimidam, jamais me intimidarão.
4: Sobre a utilização de meios apreendidos pela Polícia Judiciária, o Ministro garante que sempre cumpriu a lei. Luís Neves prometeu todas as respostas. André Ventura, na audição parlamentar marcada para a próxima terça-feira, o Chega prometeu uma moção de censura ao Governo, caso o Ministro não se demitisse até ao final do dia de hoje. No futebol, há dois jogadores de saída do Sporting para Itália. Pote está a caminho da Fiorentina por 25 milhões de euros. Daniel Bragança para o Torino por 4 milhões e meio de euros. Dois empréstimos com opção obrigatória de compra. Já o Benfica terá mais um reforço. O médio ofensivo Cláudio Echeverri, de 20 anos, chega do Manchester City por empréstimo.
3: Notícias de regresso à M80 daqui a sensivelmente uma hora. Entretanto, chegámos ao regresso a casa. Já percebeu que Elsa Teixeira continua de férias. Eu sou a Paula Fialho e, quanto à música, daqui a pouco, Paul McCartney e Michael Jackson. Sei, sei, sei, para começar.
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13: Pois não, é só para lembrar que a Elsa está de férias, eu sou a Paula Fialho, mas se está agora a sair do trabalho, o desafio é não levar trabalho para casa, claro. Se por outro lado está a sair da praia, o desafio é não levar areia da praia toda para casa, a menos que queira fazer uma praia privada, o que eu acho pouco provável. Bem-vindo ao Regresso à Casa da M80, até às 7 tenho de longe a música da sua vida para lhe dar. Esta hora tem as primeiras notas do trânsito com Arsénio Coelho, ainda vamos conhecer o significado de uma expressão popular no, como se costuma dizer, com a Sandra Braga Fernandes, e antes disso, com oferecer-lhe um convite, convites, genericamente, para um musical Evita. Por agora, começamos, vem aí de longe a música da sua vida, para começar, Paul McCartney e Michael Jackson. Vamos embora. Sei, sei, sei. Boa viagem, bom regresso, sempre aqui. Na M80, claro. Onde mais?

0: É só o início do regresso a casa e para ter uma ideia, isto, uma animação daquelas. Seja muito bem-vindo à M80. Esta é a tal onde estão de longe as músicas da sua vida e eles eram o Jaffe Mega. Percebeu, não é? Lá a Dolce Vita. 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

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De longe, a música da sua vida era Sinead O'Connor, Nothing Compares to You. São 4h21 e agora diga-me, gostava de ver Céline Dion ao vivo no próximo dia 7 de outubro com a M80 em Paris? 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Em troca, temos um desafio para si. 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

0: É isso, olha, filme-se em situações do seu cotidiano a fazer esse lip-sync e envie para o WhatsApp da M80 910 25 80 81, mas atenção, com dados como o seu nome, e-mail, telemóvel e link do perfil do Instagram. 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

Os táxi no regresso à casa da M80. Boa viagem ao som desta 554. Este acabou, mas há mais para lhe dar daqui a pouco. Agora, importante lembrar que tenho convites duplos para ir ver já esta quinta-feira, e há pouco disse quarta, mas de facto errar é humano. Quinta-feira, dia 3 de setembro, às 9 da noite, Evita com a M80 no Centro Cultural Olga Cadaval, em Sintra. Um musical conta em formato de ópera rock a ascensão e a queda de Eva Perón, a carismática e controversa primeira-dama da Argentina. Pense rápido, se quer ver ou não. Eu não disse penso rápido, eu disse penso rápido. E liga agora a linha Passatempo da M80, 808-25-80-81. Não, é 25-80-80, não é? Agora não tenho aqui ajuda. Parou-se-me o cérebro, peço desculpa. Não, disse bem. 25-80-81. É, não é? Ai, por favor, ajude-me. Eu vi uma mensagem do WhatsApp, ou sim. Daqui a pouco há trânsito com o Arsénio Coelho.

0: os Fool's Garden na M80 Lemon Tree. Pois bem, não ligo mais, a linha Passatempo da M80, já demos todos os convites que tínhamos para este musical em formato de ópera rock chamado Evita. Vai acontecer esta quinta-feira no Centro Cultural Olga Cadaval, em Sintra. Portanto, agora vamos olhar para o trânsito. É uma coisa de cada vez. Arsénio, muito boa tarde. Como é que te parece o trânsito a esta hora? Bem-vindo.
1: Boa tarde. Já complicado o trânsito, várias ocorrências, vários acidentes. IC19, Sintra, Lisboa, acidente com várias viaturas há minutos na Damaia, sentido Sintra, Lisboa. O trânsito já parado na reta dos comandos, com tendência para piorar, sentido Sintra, Lisboa. A ponte 25 de Abril, já no aqueduto para Almada, a segunda circular entre as Torres e o relógio. Nos dois sentidos, na A1, acidente em Via Longa, Lisboa-Alverca, quilómetro 11, trânsito parado desde São João da Talha. Depois, a 23, cortada em Constância, sentido Guarda-Torres Novas, devido a um caminhão que se despistou junto à Ponte Constância, trânsito desviado pela Nacional 13 em Constância. No Porto, há um acidente na A1 em Canidelo, Gaia-Porto, trânsito parado em Coimbrões, a VCI da Via Norte até A3, sentido inverso de Bom Jóia também para A3. Há um acidente na A3 ao quilómetro 2, sentido Porto Maia, a condicionar a VCI e também a A3. E depois há trânsito lento de Francos até Canidelo. Ainda há 28 entre Sendim e a VCI em ambos os sentidos. Para troca de informações, 800-2020-10 é nacional e é grátis.
0: O trânsito está visto. Muito obrigada, Arsénio Coelho. Até já. E vamos agora olhar para o tempo da sua quarta-feira, não é? Queremos muito que chegue o meio da semana e vai ser assim. Céu pouco nublado limpo, há nuvens previstas pela manhã no norte e centro e uma subida da temperatura máxima também não está descartada. Amanhã conto com máximas de 23 graus no Funchal, Madeira, 24 em Aveiro, 25 no Porto, 26 em Sines e Ponta Delgada, também nos Açores, 27 graus em Viana do Castelo, Leiria e Sagres, 30 na Guarda e em Coimbra, 31 em Viseu e em Lisboa, 32 em Braga, Setúbal, Vila Real e Faro, 33 em Bragança, 34 em Castelo Branco e Porto Alegre, Santarém chega amanhã aos 35 graus e 36 é o valor mais alto do dia de amanhã no que toca ao tempo e, neste caso, à temperatura. Évora e Beja são as cidades visadas. Venha daí. Pois é, agora aquele momento em que liga o carro e pensa, foi um dia daqueles, agora só quero mesmo é chegar a casa. Acredito que eu sei, acredito ou não, eu sei como se sente. Está a ouvir a M80 e, além das músicas que são de longas da sua vida, tem também daqui a pouco esse, como se costuma dizer, com a Sandra Braga Fernandes, hoje com uma expressão que eu também não uso muito, mas que alguém há de usar, encanar a perna rã. Ora, vamos lá. Primeiro, vamos voar um bocadinho. Lenny Kravitz, de longe, a música da sua vida. E bom regresso.

0: 23 agora para as 5, continuação de Boa Viagem. Vamos parar agora para ouvir o que a Sandra Braga Fernandes tem para nos explicar acerca da expressão popular encanar a perna à rã. Vem aí, ou como se costuma dizer.
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2: Encanar a perna à rã quer dizer não fazer nada, atrasar, empatar, fingir que se trabalha, mas não se resolve problema algum. A imagem vem do verbo encanar, que é pôr um osso partido entre talas ou canas para imobilizá-lo. Agora imagine uma rã, um bicho feito para saltar, com uma perna presa em talas. Fica parada, sem reação, condenada à imobilidade. É daí que nasce a metáfora. Quando alguém encana a perna à rã, cria-se uma situação em que tudo parece em andamento, fala-se muito, há reuniões, há promessas, mas na prática nada sai do lugar. Os especialistas em língua admitem que não se conhece o episódio exato que terá dado origem à expressão, mas concordam que ela descreve essa atitude de mandar, adiar, complicar ou enredar, até ao ponto em que o trabalho fica parado, como a rã silenciosa, à espera de um salto que nunca mais acontece.
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0: E está bem visto, eu só não uso esta expressão, encanar a perna à rã, porque tenho imenso que fazer, não posso protelar, era o que faltava. 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

0: teve um dia mau, passa a ver a coisa por outra perspectiva, porque na verdade somos nós que tornamos os dias mais coloridos, não é? E mais bonitos. Bad Day era Daniel Potter no Regresso a Casa da M80. E agora quero falar-lhe sobre uma senhora que eu sei que gosta imenso. Ivete Sangalo está de regresso a Portugal com o projeto Ivete Clareou, e depois de conquistar o público brasileiro, a cantora promete agora conquistar também os fãs portugueses. 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

10 anos, Barry Gibb, vocalista e guitarrista dos Bee Gees. O trio que formou com os dois irmãos gêmeos e que se tornou num dos grupos mais bem-sucedidos da história da música pop. Barry Gibb está no livro de recordes do Guinness, ao lado de Paul McCartney, como um dos compositores mais bem-sucedidos de todos os tempos. Há mais música?

Os Bee Gees, na M80, os melhores falsetes da história da música. É assim que eles são conhecidos. How Deep Is Your Love. E já a seguir, não é bem já a seguir, mas daqui a pouco temos notícia. Antes... Antes isto, não é? O clássico é dos Strokes, chama-se Love Is All Around. Não me diga que ainda não percebeu. Os Wet Wet Wet, na M80. 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

0: são pontualmente 5 horas. Vamos atualizar notícias já a seguir na M80. E, Rui Tomás, há um novo balanço do que se passa no Nepal, infelizmente.
1: Boa tarde. O mais recente balanço do número de vítimas no Nepal são 1.066 mortos, a juntar a mais de 4.500 desaparecidos, um balanço provisório das autoridades nepalesas e chinesas, depois da enxurrada de há quase uma semana que devastou parte do Nepal e Tibete. Entre os desaparecidos continuam centenas de peregrinos e turistas, incluindo dois portugueses. De acordo com o Ministério dos Negócios Estrangeiros, um terceiro português foi localizado hoje, mas ainda não foi contactado. As unidades locais de saúde precisam de 850 enfermeiros. A avaliação feita pela Ministra da Saúde, Ana Paula Martins, diz que Lisboa e Valdeotejo é a região com maior carência de profissionais.
2: Os filhos vêm em todo o lado, vêm em todas as unidades locais de saúde de IPO, mas a carência maior é em Lisboa e Valdeotejo. É aí que dois terços destes enfermeiros que nós vamos ver, enfim, vamos tudo fazer para conseguir contratar até ao final do ano, eu diria dois terços, são em Lisboa e Valdeotejo. O número de enfermeiros que nos foram transmitidos como sendo necessários para suprir as necessidades neste momento são à volta dos 850, 870 enfermeiros.
1: A Ministra da Saúde admite que as urgências vão sofrer grande pressão nas próximas semanas, em particular no Hospital Amadora Sintra. Em Setúbal continua a ser combatido um incêndio em zona de mato. Em São Sebastião, no combate às chamas, estão mais de 80 operacionais e dois meios aéreos. Não há para já informação de vítimas. O Ministro da Educação garante que está de consciência tranquila quanto ao processo de avaliação dos exames nacionais. O Ministério Público anunciou já a abertura de um inquérito criminal após queixa da FENPROF. Ora, Fernando Alexandre garante que houve transparência em todo o processo.
3: Demos todos os instrumentos para que os alunos verificassem o seu exame, o seu PDF, todas as situações que tinham desconformidades foram analisadas, foram corrigidas. Neste momento está a decorrer o período das reclamações face às reapreciações. Está a decorrer também com perfeita normalidade. Todos os alunos que tenham reclamações que sejam confirmadas poderão rever a sua candidatura ao ensino superior, como sempre esteve previsto, como sempre aconteceu todos os anos, e por isso totalmente tranquilos.
1: Ministro da Educação no Porto, a FENPROF fala em folhas desaparecidas em vários exames que levaram ordens escritas para que os professores classificassem respostas incompletas. No futebol há dois jogadores de saída do Sporting para a Itália. Pote está a caminho da Fiorentina por 25 milhões de euros. Daniel Bragança para o Torino por 4 milhões e meio de euros. Dois empréstimos com opção de compra. Já o Benfica também tem mexidas neste final de mercado. O médio ofensivo Cláudio Echeverri, de 20 anos, chega do Manchester City por empréstimo. Richard Rios está de saída por os sauditas do Al Ittihad, também por empréstimo.
0: Rui, isto hoje foi, não é? Foi ali no ponto. Muito bem, trilha, muito bem. Gosto quando isto acontece. Olha, se há música que soa bem no regresso a casa, é sem dúvida essa dos Cards, esse Drive. Vai ouvi-los daqui a pouco, depois das notas do trânsito com o Arsénio Coelho.
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16: 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E é o Arsénio Coelho que vem, passo a expressão, apagar este fogo, ou seja, vem orientá-lo no regresso a casa, no que toca ao trânsito. Arsénio.
17: O IC19 está cortado no sentido Sintra-Lisboa, entre a da Maia e o Estado-Maior da Força Aérea, devido a uma colisão com capotamento. Há já filas em Queluz. A melhor alternativa é sair na Amadora ou antes pela Crel A5 em direção a Lisboa. A ponte 25 de Abril com as filas no Aqueduto para Almada. A segunda circular entre o Relógio e o Eixo Norte-Sul em ambos os sentidos. Acidente não em Via Longa, quilómetro 11, trânsito parado em São João da Talha. A 23, cortada em Constância, devido ao despiste de um caminhão, sentido Guarda Torres Novas, com desvio pela Nacional 3 em Constância. No Porto há um acidente na A3, ao quilómetro 2, sentido Porto Maia, a afetar a VCI de Francos até a A3 e no sentido inverso da Ponte do Freixo também até a A3 e depois mais à frente há paragens de Francos até Canidelo, onde há acidente, mas no sentido Gaia-Porto. Não, acidente em Canidelo, sentido Gaia-Porto, a causar de mora em Santo Ovídio e também na A44 na Madalena em direção à Ponte da Rábida, devido a este acidente em Canidelo. Há ainda trânsito também lento na A28 entre Sentim e a VCI em ambos os sentidos. Para troca de informações, 800 20 20 10, é nacional e é grátis.
16: Mantém-te atento e conta tudo daqui a pouco. Até já.
17: Até já.
16: Já agora, espreitamos também o tempo para amanhã, quarta-feira. A previsão é de um céu praticamente limpo, na verdade, pouco nublado ou limpo, mas com nuvens pela manhã no norte e centro. Há também uma subida da máxima e amanhã as máximas são de 23 graus no Funchal, Madeira, que vai ser a temperatura mais alta a partir ao longo do dia de amanhã. 24 para Aveiro, 25 para o Porto, 26 para Sines e Ponta Delgada, Açores. 27 para Viana do Castelo, Leiria e Sagres, 30 para a Guarda e para Coimbra, 31 para Viseu e para Lisboa, 32 para Braga, Setúbal, Vila Real e Faro, 33 graus para Bragança, 34 para Castelo Branco e Porto Alegre, 35 para Santarém e 36 para Évora e Beja, que amanhã serão de facto as cidades mais quentes do país. E se hoje o seu dia foi uma sucessão de ai, não acredito que isto me está a acontecer, calma, está provavelmente já a caminho de casa, isso é bom, e ainda bem que escolheu a M80. Este regresso a casa tem, como sempre, de longe a música da sua vida, mas também há atualizações do trânsito constantes, com o Arsénio Coelho, sempre que seja necessário, o que parecendo que não, também vai ajudando imenso. Seja então bem-vindo, eu sou a Paula Fiar e começamos com os Cars. Não sei se é uma das baladas de Elsa, mas é uma grande balada. Vem aí então este... Drive. Boa viagem e obrigada por estar aqui, sempre aqui, na M80.

0: por esta e por muitas outras que prefere de longe a M80. Obrigada por isso. E boa viagem neste final de terça-feira. 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

0: Tudo a correr bem neste final de terça-feira? São 5:30. Agora vamos saber do trânsito.
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0: Ai, Jesus.
1: Que música é esta?
0: Não, não. É música do trânsito. Exato, é a música do trânsito. Arsénio, o trânsito continua a desafinar um bocadinho ou já melhorou?
2: Muito complicado o trânsito esta tarde. IC19 cortado na Damaia, Sintra-Lisboa, colisão com capotamento, o trânsito parado em Queluz. Melhores alternativas, sair na Amadora ou a Placarel A5 em direção a Lisboa. A ponte está com paragens no aqueduto para Almada, a segunda circular entre o eixo norte-sul e o relógio em ambos os sentidos. Ainda o acidente em Via Longa na 1,11 km, Lisboa-Alverca, o trânsito parado em São João da Talha. A 23, cortada junto à ponte de Constância, sentido Guarda Torres Novas, com desvio pela Nacional 3, devido a um acidente com um caminhão. A Norte A3, com um acidente ao quilómetro 2, Porto Maia, a afetar e muita VCI, da Ponta Rábida até A3 e no sentido inverso do Freixo também até A3. Há ainda paragens em no Amial, Faria Guimarães até à Via Norte e depois de Francos até Canidelo. Há um acidente em Canidelo, mas no sentido Gaia-Porto, na A1, a causar demora em Coimbrões e na A44. Ainda acidente na A4 em Custóias, sentido Matosinhos-Águas Santas, as filas já a chegar ao nó da A28. Para troca de informações, 800 20 20 10, é nacional e é grátis.
0: Obrigada, Arsénio Coelho. Vamos agora saber o que é que o trânsito, o tempo nos reserva para amanhã. Então, a previsão é de um céu pouco nublado ou limpo, há nebulosidade matinal no norte e centro e uma subida da temperatura máxima. Máximas, começamos pela mais baixinha, 23 no Funchal, 24 em Aveiro, 25 graus amanhã no Porto, 26 em Sines e Ponta Delgada, também nos Açores, 27 em Viana do Castelo, Leiria e Sagres, 30 graus na Guarda e em Coimbra, 31 em Viseu e Lisboa, 32 amanhã em Braga, Setúbal, Vila Real e Faro, 33 graus em Bragança, 34 em Castelo Branco e Porto Alegre, 35 em Santarém e 36 em Évora e Beja.
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0: E agora este This Is Not America, de longe a música da sua vida. Esta dor de barato que sim, David Bowie e Pat Metheny, na Rádio Cristal Fim.

0: Eu não é um espetáculo. This is not America. Claro que não, David Bowie e Pat Metheny nestes últimos minutos. 1 de setembro, hoje, ao que parece, é Dia Mundial da Escrita de Cartas, um dia que nos lembra que antes dos emojis, dos áudios de 3 minutos no WhatsApp e do visto às, imagino, 24 para as 6, havia cartas. Demoravam mais a chegar, é certo, mas pelo menos ninguém ficava a olhar para dois vistos azuis à espera de resposta. Por isso, feliz Dia Mundial da Escrita de Cartas.
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0: Olá, João Miguel.
1: Boa tarde, M80.
2: Boa manhã, M80.
0: Boa manhã? Não, é boa tarde.
1: Boa tarde, M80.
0: Ah, Jesus!
2: Que não sejam companhia, especialmente no Rail, porque muitas das vezes eu não. Agora que estou de férias, não ando muito carro, daí eu ando mais. Eu vejo. Eu ouço mais M80 no Rail.
0: E fazes muito bem, João Miguel. Boa continuação. Beijinhos a ti.

0: É mais um dia vencido, o trabalho ficou para trás, o trânsito está provavelmente à sua frente, que cenário, não é? É a vida, mas no meio está a virtude que se chama M80 e, portanto, boa viagem com a Rádio Cristal Ouvir e de longe com as músicas da sua vida.
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0: Estamos a 4 minutos 4 de atualizar notícias com o Rui Tomás. Entretanto, já sabe, até às 7, este é o regresso à casa da M80. Não há melhor regresso todos os dias. Obrigada por estar aí. Muito, muito obrigada por ser um grande ouvinte. Agora dou-vos Coldplay.

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0: 6:01, vamos para a atualização das notícias com o Rui Tomás. Rui, foram retomados os ataques contra o Irão. Boa tarde.
1: Boa tarde. Os Estados Unidos retomaram os ataques militares contra o Irão, anúncio feito pelo Comando Central do Pentágono, que diz que estas operações são uma resposta contra tentativas de ataques a navios comerciais no Estreito de Hormuz, mas também contra militares norte-americanos destacados na região. Estes bombardeamentos começaram por volta das 4 da tarde, hora de Lisboa. A televisão iraniana fala em explosões no sul do país. A Alemanha diz que a Rússia foi a responsável por uma tentativa de ataque com drone ao aeroporto de Leipzig. Um drone foi encontrado junto a aviões de cargo ucranianos no passado dia 4 de agosto, mas não explodiu devido a uma falha no detonador. Um segundo drone terá embatido contra outro avião. Um terceiro foi encontrado perto do aeroporto 10 dias depois. Perícias aos aparelhos confirmam o envolvimento russo no ataque. O governo alemão anunciou que vai fechar o consulado em Berlim e também a embaixada em Moscovo e apertar o controle para cidadãos russos que queiram entrar no país. A presidente da Comissão Europeia, Ursula von der Leyen, anunciou que serão preparadas novas sanções à Rússia. É o mais recente balanço do número de vítimas no Nepal. São agora 1.066 mortos confirmados. Isto a juntar a mais de 4.500 desaparecidos. Um balanço provisório nas autoridades chinesas e nepalesas, depois da enxurrada de há quase uma semana que devastou os dois países. Entre os desaparecidos continuam centenas de peregrinos e turistas, incluindo dois portugueses. De acordo com o Ministério dos Negócios Estrangeiros, um terceiro português foi localizado hoje, mas ainda não foi contactado. As unidades locais de saúde precisam de 850 enfermeiros. Uma avaliação feita pela Ministra da Saúde, Ana Paula Martins, diz que Lisboa e Vale do Tejo é a região com maior carência de profissionais.
2: Os pedidos vêm em todo o lado, vêm em todas as unidades locais de saúde e IPO, mas a carência maior é em Lisboa e Vale do Tejo. É aí que 2/3 destes enfermeiros que nós vamos ver, enfim, vamos tudo fazer para conseguir contratar até ao final do ano, eu diria 2/3, são em Lisboa e Vale do Tejo. O número de enfermeiros que nos foram transmitidos como sendo necessários para suprir as necessidades neste momento são à volta dos 850, 870 enfermeiros.
1: A Ministra da Saúde admite que as urgências vão sofrer grande pressão nos próximas semanas, em particular no Hospital Amadora Sintra. Nota final para o futebol e para a contratação mais cara de sempre do futebol inglês. O Manchester City garantiu o médio Enzo Fernandes ao Chelsea por 146 milhões de euros. O negócio que está a ser avançado pela Sky Sports, um internacional argentino de 25 anos, estava há 3 épocas e meia no clube londrino, depois de ter sido contratado ao Benfica por 121 milhões de euros. As águias deverão ainda receber 730 mil euros correspondentes ao mecanismo de solidariedade.
0: E bom, daqui a pouco tenho o John White para lhe dar no Regresso a Casa, Me Sinto Eu.
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1: E agora é Arsénio Coelho, 8 minutos depois das 6 é a altura de voltarmos a olhar para o trânsito. Se o trânsito tivesse uma música, era aquela da Adelaide Ferreira, não é? Há muito trânsito. Há muito trânsito lá. Sabes qual é?
2: Claro.
1: Boa. E há ou não há?
2: Há muito trânsito e acidentes. IC19 cortado entre da Maia e o Estado Maior Sintra Lisboa, colisão com capotamento, filas entre cena. Melhor alternativa pela Crela A5 em direção a Lisboa. Na A5 há também acidente junto à área de serviço, sentido Cascais-Lisboa, e muita demora entre Monsanto e o túnel do Marquês em ambos os sentidos. A ponte 25 de Abril em Campolide para Almada, A2 da Baixa da Almada até Alcântara, acidente já resolvido à saída da ponte. A segunda circular pior do relógio até que a luz no IC19. Acidente na A1 em Via Longa, Lisboa-Alverca. Acidente ao quilómetro 11. Há paragens desde São João da Talha. Também a norte, acidente na A3 ao quilómetro 2, Porto Maia, filas na VCI, da Ponta Rábida até a A3, do Freixo até a A3 e da Via Norte até a Canidelo. Na A1 Gaia-Porto há dois acidentes, entre Santo Ovídio e Canidelo, a condicionar o trânsito para o Porto, e a A28 entre Sendim e a VCI, nos dois sentidos. Ainda há 23 cortada em Constância, sentido Guarda-Torres Novas, devido ao despiste de um caminhão, com desvios pela Nacional 3. Para troca de informações, 800 20 20 10, é nacional e é grátis.
1: Até já, Arsénio Coelho, nota-se um bocadinho que as pessoas já foram de férias e voltaram.
2: Já andam no trânsito.
1: Não está fácil, infelizmente não. Ora, quanto ao tempo para amanhã, quarta-feira, conto com um céu pouco nublado ou limpo, há nebulosidade matinal no norte e centro e uma subida da máxima. Máximas de 23 amanhã no Funchal, 24 em Aveiro, 25 graus no Porto, 26 para Sines, Ponta Delgada e Açores, e Ponta Delgada nos Açores, isto que eu queria dizer, 27 graus em Viana do Castelo, Leiria e Sagres, 30 graus na quarta e em Coimbra, 31 em Viseu e em Lisboa, 32 em Braga, Setúbal, Vila Real e Faro, 33 graus para Bragança, amanhã 34 em Castelo Branco e Porto Alegre, 35 em Santarém, 36 a temperatura mais alta do país, vai fazer sentir no Alentejo, Évora e Beja, com 36 graus. Que calor! Parece-lhe que o carro vai devagar porque não pode voar sobre o trânsito, senão acontecia. Mas é um tempo útil para organizar pensamentos, fazer planos, fazer contas, sonhar. E para aquela pergunta que não cala: o que é que há no frigorífico para o jantar? Apetece tudo menos enfiar-me no supermercado a esta hora. É ou não é? Fala a voz da experiência. Bem-vindo ao Regresso a Casa na M80, a Vera Fernandes. A Vera Fernandes, disparate. Agora fui buscar a Vera Fernandes. De facto, em tempos estivemos muito unidas nisto da rádio também. Mas queria dizer a Elsa Teixeira. Porquê é que eu as confundo? Bem-vindo à rádio que lhe dá de longe as músicas da sua vida. E vamos avançar então para John White agora. Este começa bem. Chama-se Me Single. Depois, música portuguesa, Lena d'Água, do Tom Doce, em troca de um baixo salgado, e também Ben and Break, do Skin.

Eu não é o melhor regresso a casa da sua vida? Pois claro que sim. Está na M80, eu sou a Paula Fialho, são 6h21 e agora gostava de lhe perguntar, e se o seu próximo concerto fosse em Paris com a M80 para ver Céline Dion no dia 7 de outubro? É que a M80 quer mesmo levar um ouvinte e só tem de nos dar um argumento forte para ser a nossa escolha perfeita. 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Ai, que linda!

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0: Daqui a pouco vamos ter novas do trânsito. O trânsito tem estado muito, muito complicado, é assim. Mas, entretanto, esqueça isso e ouça de longe a música da sua vida, agora com os Earth, Wind and Fire, na M80. Setembro, 6h23. Boa viagem, sempre aqui, sempre com a Rádio Cristal Verde.

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1: Está a ver que nem em 80 somos maguinhos? Não magoei esta música milimetricamente. Foi perfeito. Os Gift e Primavera. Agora vamos olhar para o trânsito com o Arsénio Coelho. Arsénio, antes de mais, deixa-me dizer-te que os ouvintes estão incansáveis, como fontes também de informação, e quero mandar um abraço ao Gui de Cascais, que também, enfim, disse tudo o que tu disseste, e portanto eu não tenho como dar. Arsénio Coelho.
2: E foi reaberto o IC19 já há alguns minutos, cerca das 6 da tarde, pouco depois da nossa intervenção, reaberto na da Maia, Sintra-Lisboa, mas ainda com corte de via esquerda devido ao acidente esta tarde, ainda com filas no Palácio de Queluz, Sintra-Lisboa. A ponte 25 de Abril mantém-se em Campolide para a Almada, também no sentido inverso da Baixa da Almada até à saída para a A5, devido aos trabalhos na subida de Monsanto na A5, a segunda circular pior do relógio até praticamente ao Palácio no IC19 em direção a Sintra. Também o acidente já resolvido na A1 em Via Longa, há trânsito lento de São João da Talha até Alverca, a ponte Vasco da Gama também da Cala de Samora até à saída para o Montijo. No Porto, há 2 acidentes na A1 entre Santo Ovídio e Canidelo, sentido Gaia-Porto, a condicionar o trânsito em direção à Ponta Rábida. Também a VCI de Bessa Leite até à 3, sentido inverso de Oliveira do Douro até à 3 e da Perlada até à zona de Canidelo. Ainda há 28 entre a A4 e a VCI nos dois sentidos, e a A3, já com acidente resolvido, sentido Porto-Maia, mas no sentido inverso, mantém-se a demora de Águas Santas até à VCI. Ainda há 23 cortada em Constância, devido ao despiste de um caminhão, sentido Guarda-Torres Novas. O trânsito continua a ser desviado pela Nacional 3 em Constância. Para troca de informações, 800 20 20 10, é nacional e é grátis.
1: Bom. Este homem é de facto uma máquina. Até já, Arsénio Coelho. Em relação ao tempo para a sua quarta-feira, conto com o céu praticamente limpo, enfim, pouco nublado limpo, mas com nuvens previstas para amanhã no norte e centro e uma subida da temperatura máxima. Amanhã o Funchal chega aos 23 graus, 24 para Aveiro, 25 para o Porto, 26 para Sines e Ponta Delgada, 27 para Viena do Castelo, Leiria e Sagres, 30 graus para Guarda e para Coimbra, 31 para Viseu e para Lisboa, 32 para Braga, Setúbal, Vila Real e Faro, 33 para Bragança, 34 para Castelo Branco e Porto Alegre, 35 graus amanhã em Santarém, 36. A temperatura mais alta do país vai fazer sentir em Évora e Beja, Alentejo. Está mesmo tudo bem? Sim, também lhe acontece com certeza. Aquele momento em que está parado no trânsito, então começa a fazer planos para a sua vida toda. Viajar, mudar de emprego, aprender italiano, mas o mais giro nisto é que chega a casa e se passa-lhe tudo. É ou não é? É seguramente. Boa tarde e boa viagem com a M80, sem a Elsa Teixeira, que continua de férias, mas com a Paula Fialho, que é o que se pode arranjar no momento. Não, a sério, quero mesmo que fique para ouvir Bon Jovi agora com o Runaway.
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0: É, os Cleft fizeram a coisa por uma noite, mas eu acho que para mim era para a vida toda. Para a vida toda, quando estamos a falar, claro, da rádio, da M80. Faltam 10 minutos para as 7 e vem aí a playlist da banda daqui a pouco. Continua em modo best of e fica neste modo até sexta-feira, esta sexta-feira, 4 de setembro. Até lá, acompanhe as mais ouvidas nas plataformas e também no Rail, tudo numa só app. Daqui a pouco há mais um episódio da playlist da banda, mas para já vamos ouvir primeiro, daqui a pouco ainda, Inner Circle no M80 Splash, músicas de verão. 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
1: Hoje trago uma grande voz feminina. Para além de cantora, também é compositora, ativista política e filantropa. Annie Lennox nasceu na Escócia num dia de Natal. Formou uma das bandas de maior sucesso dos anos 80, os Eurythmics, e em 1992 embarcou numa carreira a solo. Foi nomeada a maior cantora de soul branca viva pela VH1 e uma das 100 maiores cantoras de todos os tempos pela Rolling Stone. Em junho de 2013, a Official Charts Company atribuiu-lhe o título de artista britânica mais bem-sucedida na história da música do Reino Unido. Eu sou fã da voz dela e Waiting in Vain é uma das minhas músicas preferidas. É um original de Bob Marley que soa ainda mais incrível, lá está, na voz de Annie Lennox, e é a música que lhe trago hoje na minha playlist.

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0: E agora, Rui Tomás, vamos atualizar notícias, 7 horas 5 minutos, e vamos olhar para o mapa de incêndios em Portugal.
2: Boa tarde. Mais de 200 operacionais combatem para estourar um incêndio em Penacova, distrito de Coimbra, na Serra da Talhada. De acordo com a Proteção Civil, o alerta foi dado por volta das 5 da tarde. No combate às chamas estão também 9 meios aéreos. E 58 operacionais combatem um fogo na localidade de Abreiro, Conselho de Mirandela, também por esta hora. Foram decretados alertas para as bases norte-americanas no Médio Oriente, depois dos Estados Unidos terem lançado uma nova vaga de ataques contra alvos no Irão. Confirmação feita pelo Comando Central do Pentágono, que justifica esta ofensiva com ataques a navios comerciais no Estreito de Hormuz e a militares norte-americanos destacados naquela região. A última vez que os Estados Unidos atacaram o Irão foi no final de julho. A televisão iraniana adianta que 4 mísseis atingiram o sul do país. O ministro da Educação reconhece que Portugal tem uma falta estrutural de professores, isto no dia em que a FENPROF denunciou mais de 2.620 horários ainda por preencher, o equivalente a mais de 50 mil horas de ensino. Fernando Alexandre diz que vão faltar docentes durante muitos anos.
3: A falta dos professores nós vamos tê-la durante alguns anos. Nós temos 4 mil pessoas a reformarem-se todos os anos. Aquilo que nós já conseguimos resolver é que o professor não falta na sala de aula, porque nós temos instrumentos que permitem compensar o facto de haver no quadro uma vaga por preencher, nomeadamente as horas extraordinárias. Eu volto a recordar que no primeiro semestre de 2026 nós pagámos 20 milhões de euros de horas extraordinárias, precisamente a professores que foram dar as aulas dos professores que ainda não tinham sido substituídos por aposentados ou por doença.
2: O ministro diz que a situação do primeiro ciclo é, nesta altura, mais difícil de resolver. É o aviso da ministra da Saúde. As urgências hospitalares vão sofrer grande pressão nas próximas semanas, em particular na região de Lisboa e Vale do Tejo. Ana Paula Martins explica as razões.
4: Acho que nas próximas semanas nós podemos ter esta situação várias vezes. Várias são as razões. A primeira é que nós temos, de facto, ali uma pressão assistencial enorme. É talvez das zonas do país, não a zona do país com maior pressão assistencial. Nós temos mais de 240 mil pessoas ali só nestes concelhos sem médico de família. Temos uma situação também de falta de recursos humanos naquela ULS especificamente, falta de enfermeiros, muita falta de enfermeiros, muita falta de médicos também, concretamente na urgência.
2: A ministra da Saúde em Porto de Mós, Ana Paula Martins, admite que faltam 850 enfermeiros nas unidades locais de saúde. O Infarmed anunciou hoje a retirada do mercado de um lote de medicamento Salofal, utilizado para o tratamento da inflamação intestinal. Pede às farmácias que tenham este medicamento em estoque para não o venderem, dispensarem ou administrarem. Quanto aos doentes, o Infarmed pede que os tratamentos com Salofal que em curso não sejam interrompidos sem a consulta de um médico.
0: Foi um gosto, não voltarei a cruzar-me contigo. É só às 8 que voltas, não é?
2: Exatamente.
0: Portanto, Rui Tomás, foi um gosto mais uma vez. Daqui a pouco há uma hora de música sem conversa. M80 Play, hoje M80 Play Pop. Antes, vamos olhar para o trânsito.
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9: 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É isso, 12 minutos depois das 7, a altura de vermos o trânsito com Arsénio Coelho. Arsénio, tem sido uma tarde particularmente complicada.
10: Sem dúvida, IC19 já reaberto ao trânsito na da Maia, ainda com corte de via esquerda, Sintra-Lisboa, acidente em resolução, as filas em Queluz, a segunda circular também com trânsito lento, pior do relógio, praticamente até ao Palácio em direção a Sintra. Também a ponte 25 de Abril em Campolide para a Margem Sul, acessos preenchidos. Na A5 agora um acidente no estádio, quilómetro 7,5, Cascais, Lisboa, e depois em Monsanto para a ponte. Também as obras na subida de Monsanto a causar demora no túnel do Marquês e Amoreiras e também na ponte da Almada, Lisboa. A ponte Vasco da Gama com intensidade a Cala de Samora até ao Montijo. No Porto, acidente em Coimbrões na A1, Gaia-Porto. Trânsito parado em Santo Ovídio, na VCI da Via Norte até às Antas. Sentido inverso, de Bom Joia Mercado para a A3 e de Francos até à Rábida. A EP em ambos os sentidos. Também a A3, ainda com filas da A4 para a VCI e na A23, o trânsito continua cortado em Constância, sentido Guarda Torres Novas, devido ao despiste de um camião. O trânsito está a ser desviado no nó de Constância pela Nacional 3. Para troca de informações, 800 20 20 10, é nacional e é grátis.
9: Não vais embora sem me dizer se quando dormes à noite sonhas com trânsito, muito trânsito, com acidentes
10: já
9: e com telefones a tocar.
10: Já sonhei.
9: Porque me preocupa.
10: Mas não é todos os dias. E ainda
9: por cima, as pessoas não te conhecem, mas tu és muito envolvido com aquilo que fazes, então és muito intenso naquilo que fazes. Foi um prazer.
10: Igualmente.
9: Vamos agora ver o tempo e no dia de amanhã, claro, porque hoje, enfim, está à vista. Amanhã, quando com o céu pouco nublado ou limpo, há nebulosidade matinal prevista para o norte e centro e há uma subida da máxima também. Quanto à máxima, o Funchal 23, 24 para Aveiro, 24 graus para o Porto, 25 para Sines e Ponta Delgada, 27 para Viana do Castelo, Leiria e Sagres, 30 graus para a Guarda e para Coimbra, 31 para Viseu e para Lisboa, 32 para Braga, Setúbal, Vila Real e Faro, 33 para Bragança, 34 para Castelo Branco e Porto Alegre, 35 para Santarém e 36 para Évora e Beja. Até amanhã.
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1: Boa noite. Perto de 200 operacionais combatem por esta hora um incêndio na Serra da Talhada, concelho de Penacova. De acordo com a Proteção Civil, o alerta para este fogo foi dado por volta das 5 da tarde. Não há casas ou pessoas em risco, com as chamas a progredir numa zona de eucalipto e de mato. No terreno estão também 7 meios aéreos. Um incêndio na localidade de Abreiro, concelho de Mirandela, foi entretanto dominado pelos bombeiros. O Ministro da Educação reconhece que Portugal tem uma falta estrutural de professores. Isto no dia em que a FENPRO anunciou mais de 2.620 horários ainda por preencher, o equivalente a mais de 50 mil horas de ensino. Fernando Alexandre diz que vão faltar docentes durante alguns anos.
2: A falta dos professores nós vamos tê-la durante alguns anos. Nós temos 4 mil pessoas a reformarem-se todos os anos. Aquilo que nós já conseguimos resolver é que o professor não falta na sala de aula, porque nós temos instrumentos que permitem compensar o facto de haver no quadro uma vaga por preencher, nomeadamente as horas extraordinárias. Eu volto a recordar que no primeiro semestre de 2026 nós pagámos 20 milhões de euros de horas extraordinárias precisamente a professores que foram dar as aulas dos professores que ainda não tinham sido substituídos por aposentação ou por doença.
1: O ministro diz que a situação do primeiro ciclo é nesta altura mais difícil de resolver. Foram decretados alertas para as bases norte-americanas no Médio Oriente, depois dos Estados Unidos terem lançado uma nova vaga de ataques contra alvos no Irão. Confirmação feita pelo Comando Central do Pentágono, que justifica esta ofensiva com ataques iranianos a navios comerciais no Estreito de Hormuz e a militares norte-americanos destacados na região. A televisão iraniana adianta que pelo menos 4 mísseis atingiram o sul do país. Uma nota final para o futebol. O Benfica oficializou a contratação do lateral esquerdo El Karouani. O internacional marroquino de apenas 17 anos chega por empréstimo dos sauditas do Al-Qadisiyah com opção de compra. Entretanto, outros jogadores portugueses vão sendo oficializados no estrangeiro. O avançado Beto trocou os ingleses do Everton pelos italianos da Fiorentina. Já Darwin Suk foi emprestado pelo Chelsea aos franceses do Estrasburgo.
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13: Tenha então um bom final de tarde, princípio da noite, com a M80. Bem-vindo, eu sou a Sofia Moraes e estou consigo até às 11. Já passa das 8, está na altura de começar a abrandar. Na M80, vamos lá. É a altura então de slow down. Já a seguir, Madonna, Like a

Encosta-te a mim, Jorge Palma, na M80. Tenha uma ótima noite de terça-feira. Vamos lá, estamos assim em modo slowdown. Por isso, se quiser, pode pôr o rádio um pouquinho mais baixo, mas só um pouco. Aproveita a mesma, porque trago-lhe de longe a música da sua vida. E são 6 seguidas, sem interrupções, onde vai poder ouvir Skunk, Bryan Adams, Roy Orbison. E no arranque, Bryan Adams, Run To You. 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

António, variações a terminar, seis músicas, sem interrupções na M80. Tenha uma ótima noite de terça-feira. Aproveito para lembrar que é já esta sexta e sábado que os Fischer's Ed estão de regresso a Portugal com a M80. Sexta-feira passam pelo Coliseu de Lisboa, sábado Casa da Música Porto. A caminho das nove, daqui a pouco há mais música com Elsa Teixeira. Antes, os Beach Boys, Surfing USA. 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

dia, em 1984, e depois de 25 anos de carreira, Tina Turner conseguia o primeiro número 1 da carreira a solo nos Estados Unidos com What's Love Gotta Do With It. Estava no álbum Private Dancer e deu-lhe 3 Grammy. Gravação

0: assim. Os temas que marcaram o dia em 2 minutos.
1: A Ministra da Saúde deixou hoje um aviso. Ana Paula Martins diz que as próximas semanas vão ser de grande pressão nas urgências de Lisboa e Val do Tejo, sobretudo no Hospital Amadora Sintra.
2: Estas semanas, portanto, da segunda-feira sempre um dia muito difícil na urgência do país inteiro. Também um momento de regresso de férias das famílias. Portanto, eu diria que as próximas semanas vão ser semanas de grande pressão em Lisboa e Val do Tejo, mas essencialmente ali no Hospital de Amadora Sintra.
1: Ana Paula Martins admitiu ainda que as unidades locais de saúde precisam de cerca de 850 enfermeiros e que serão contratados cerca de 830 até ao final do ano. O ministro da Administração Interna garantiu hoje que não vai deixar o governo. Disse que tem sido alvo de insinuações e mentiras. Numa resposta a André Ventura, Luís Neves sublinhou que se mantém disponível para o escrutínio. O ministro da Educação admitiu que o país vai continuar a ter de gerir a falta de professores durante vários anos, mas garante que há mecanismos para resolver o problema, como as horas extraordinárias. Fernando Alexandre diz que o primeiro ciclo é o mais difícil de resolver. Já sobre o inquérito criminal aberto pelo Ministério Público ao processo de avaliação dos exames nacionais, o Ministro da Educação disse que está de consciência tranquila e garantiu que houve transparência em todo o processo. Os Estados Unidos voltaram a atacar alvos no Irão. O Pentágono diz que se trata de uma resposta contra tentativas de ataques a militares norte-americanos e a navios comerciais no Estreito de Hormuz. Entretanto, o presidente norte-americano confirmou os ataques e avisou que, no caso de haver uma retaliação, os Estados Unidos voltarão a atacar a um nível mais forte. Hoje é também dia de Euromilhões. 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Boa noite, até amanhã.
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1: Mais uma vez, boa noite, sou Sofia Moraes e estou consigo até às 11. Está a correr bem esta noite de terça-feira? Já teve tempo de abrandar? De longe a música da sua vida, já a seguir com os Midnight Oil, Beds Are Burning.

conseguiu deixar o dia lá fora com Tirana do GNR, de longe a música da sua vida na M80. Vêm por aí 6 seguidas sem interrupções, mas antes quero falar-lhe no Show Me the Money. 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Entretanto, aproveite 6 músicas seguidas sem interrupções, que começam com os Alphaville. Depois pode contar com Diva, Smiths, George Michael e muito mais. 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
1: Hoje trago uma grande voz feminina. Para além de cantora, também é compositora, ativista política e filantropa. Annie Lennox nasceu na Escócia num dia de Natal. Formou uma das bandas de maior sucesso dos anos 80, os Eurythmics, e em 1992 embarcou numa carreira a solo. Foi nomeada a maior cantora de soul branca viva pela VH1 e uma das 100 maiores cantoras de todos os tempos pela Rolling Stone. Em junho de 2013, a Official Charts Company atribuiu-lhe o título de artista britânica mais bem-sucedida na história da música do Reino Unido. Eu sou fã da voz dela e Waiting in Vain é uma das minhas músicas preferidas. É um original de Bob Marley, que soa ainda mais incrível, lá está, na voz de Annie Lennox, e é a música que lhe trago hoje na minha playlist.

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Olhos, Rádio Macau na M80. 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Tenha a continuação de uma ótima noite de terça-feira. Daqui a pouco, Elsa Teixeira traz-nos Glória Estefan em mais um episódio de Há Mais Música. Antes, pode contar também com o Simply Red, Fairground, M80. Boa noite, de longe a música da sua

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1: Hoje damos os parabéns a Gloria Estefan, a cubana conhecida como rainha do pop latino. É cantora, compositora e atriz, que ficou conhecida depois de ter sido vocalista dos Miami Sound Machine. O convite surgiu de um colega de curso de psicologia, que mais tarde viria a ser também o marido. Num instante ficaram conhecidos internacionalmente e Gloria Estefan passou a ser a grande atração. Daí a ter-se lançado a solo, não demorou nada. Há mais música na M80 com Miami Sound Machine.
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2: E mais uma vez, boa noite, sou a Sofia Moraes, estou consigo até às 11, já passa das 10, o dia já ficou mesmo lá fora. Agora somos só nós e de longe a música da sua vida, claro. Já a seguir, Beliaga.

Foram Cardos, foram Prós Azuis, Ritual Tejo na M80. 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E para saber mais pormenores, passe pelo nosso site m80.pt. Estamos então a caminho de 6 músicas seguidas sem interrupções, que começam já a seguir com os U2 na M80, With or Without You.

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0: Fins, Nasce Selvagem, a terminar 6 músicas sem interrupções na M80. Espero que continue a ter uma ótima noite de terça-feira. Amanhã vamos ter um dia com mais calor, segundo a previsão. Amanhã, algumas nuvens durante a parte da manhã no litoral, mas de resto dia de sol e subida da temperatura. Máximas previstas de 32 graus para Faro, 31 para Lisboa e Coimbra, 25 para o Porto, 36 para Évora e Santarém. Na M80, daqui a pouco, Elsa Teixeira traz-nos Há Mais Música, antes Laid Back com Sunshine Reggae. Eu sou Sofia Moraes, desejo-lhe a continuação de uma ótima terça-feira e estou de regresso amanhã, depois das 8. Boa noite.
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anos, Barry Gibb, vocalista e guitarrista dos Bee Gees, o trio que formou com os dois irmãos gêmeos e que se tornou num dos grupos mais bem-sucedidos da história da música pop. Barry Gibb está no livro de recordes do Guinness, ao lado de Paul McCartney, como um dos compositores mais bem-sucedidos de todos os tempos. Há mais música na M80 com Bee Gees.

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